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1: 21 horas e 52 minutos.
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0: garota louvada e bem bonita, né?
1: Pino.
0: Oi.
1: Já cantamos pra Alice, cantamos pra garota do baile, cantamos pra morena de 15 anos.
0: Agora chegou a vez delas, né?
1: Agora sim.
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0: Pois é, todo dia é sempre a mesma coisa. Trabalhar, trabalhar. Mas no fim das contas, nunca sobra nada mesmo.
1: Para de chorar, Luiz. Pega a enxada.

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1: 23 horas e 3 minutos.
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1: 1 hora e 23 minutos.
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1: 2 horas e 27 minutos.
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0: Fernandinho, momento muito especial do show. A gente tem duas participações. Uma que a produção falou aqui agora, não estava combinado. Uma participação internacional, rapaz.
1: Tá.
0: E tem uma outra participação que é um sucesso Brasil afora.
1: Sim, essa eu estava sabendo.
0: É. Por favor, entra a participação internacional. Quero palmas para ele aí.
1: Cadê?
0: Participação internacional.
1: Opa.
0: Por favor.
1: Que roupa é essa aí, rapaz?
0: Qual o seu nome, meu querido?
2: Já.
0: E o que você veio fazer aqui?
2: Já.
0: Você veio cantar o quê?
2: Já.
0: Da onde você veio, criatura?
2: Já.
0: Fernandinho, eu tô achando esse trem aqui meio fake, meio xing-ling.
1: Meio xing-ling.

0: Que trem difícil, rapaz.
1: Que trem difícil.
2: Palmas pra Lucas Luco! Que Deus abençoe, você é o cara, não é à toa que você tá onde você tá, viu?
0: Valeu, São Paulo!
3: Valeu, Luquinha!
2: Opa, Fernandinho, nós estamos esquecendo.
4: Ah,
2: ele...
4: ah, é?
2: Companheiro, foi ridículo o que você fez aqui.
4: Yeah.
2: Que papelão que você fez aqui.
4: Yeah.
2: O povo não gostou de você.
4: Yeah.
2: Vaza daqui, criatura!
4: Yeah.

loucura, hein? É! Agora que eu quero sentir firmeza na galera, hein? Agora que eu quero sentir firmeza nessa galera pra ficar bonito!

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1: 3 horas e 46 minutos.
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1: 5 horas e 7 minutos.
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0: gostosa.
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Na verdade, meus queridos, é que a alegria desse show, dessa noite, ela vai passar. Mas a alegria que vem do trono de Deus, que chama Jesus Cristo, quando você o aceita como Senhor e Salvador da sua vida, você recebe uma alegria que ela não acaba nunca.

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1: 6 horas e 34 minutos.
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0: 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Muito bom dia. Estamos iniciando aqui pelas ondas da mais ouvida da 87.5 FM, mais um RCC Repórter. Vamos lá então, né, minha gente? Hoje, quinta-feira, dia 3 de setembro, estamos aí na 36ª semana do ano. De janeiro a hoje, já se foram 246 dias. E na nossa contagem regressiva, faltando agora 119 dias para o final do ano. A estação é o inverno, o sol no signo de Virgem, a lua é cheia, se despedindo aí, a lua cheia, né? E os aniversariantes do dia de hoje, guiados pelo anjo Iê Iazel. Esse é o nome do anjo, tá, minha gente? Iê Iazel. E devem rezar os versículos 17 e 18 do Salmo de número 185 para alcançar a sua proteção. Vamos ao nosso pensamento do dia da sabedoria popular que diz assim, ó: acreditar é essencial, mas ter atitude é o que faz a diferença. É isso aí, né? Não adianta só dizer, ah, se Deus me ajudar, ah, se eu tiver sorte e não arregaçar as mangas, né, minha gente? E fazer e ter atitude, ação, nada sai do lugar, minha gente. Deus ajuda, né? Mas, como tem aquele outro ditado, Deus ajuda quem cedo madruga, né? Dos nossos dias comemorativos, hoje é o Dia Nacional da Guarda Civil. Nosso abraço aí a todos os guardas civis pelo Dia Nacional da Guarda Civil. E hoje também é o Dia do Biólogo. Nosso abraço aí a todos os biólogos pelo Dia do Biólogo. Dos nossos santos do dia, hoje temos dia de São Marino e também dia de São Gregório. Vamos para a nossa cronologia do dia 3 de setembro na história, começando aí no ano de 1783, com o fim da guerra e reconhecimento da independência dos Estados Unidos. A independência foi em 1776, né, minha gente? Mas o reconhecimento total da independência americana somente com o final da guerra, em 1783. 1937, o assassino Eugen Weidmann faz sua primeira vítima, Joseph Kalf. 1939, a Inglaterra e França declaram guerra à Alemanha nazista. 1943, invasão da Itália pelos aliados da Segunda Guerra Mundial. 1971, independência do Catar sobre o domínio do Reino Unido. Em 1976, pouso da sonda Viking 2 em Marte. Isso mesmo, 1976. Isso eu lembro bem também, né? 1984, lançamento do álbum Power Slave, de Iron Maiden. Olha aí, quem gosta de rock pesado, né? Tá aí para relembrar o Power Slave, o álbum do Iron Maiden. 1989, queda do voo 254 da Varig, na selva amazônica. 1985, o eBay é fundado. Em 2003, Gilberto Gil recebe o Grammy Latino, prêmio de personalidade do ano em Miami, nos Estados Unidos. Em 2004, termina o cerco à escola de Beslan, na Ossétia, no norte da Rússia, com pelo menos 334 mortos, a maioria dos mortos crianças. Que loucura aquilo, né? E em 2017, a Coreia do Norte realiza testes nucleares. Aí a nossa cronologia, minha gente, do dia 3 de setembro na história. 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Vamos atualizando aqui, ó, 15 graus e 6 décimos agora aqui no centro, 15.6. A nossa previsão do tempo é de uma quinta-feira de tempo bom, com céu parcialmente nublado e o sol aparecendo entre nuvens, favorecendo inclusive a elevação da temperatura. Vamos ter tarde quente hoje, tá, minha gente? Um pouquinho mais agradável pela manhã, mas à tarde a temperatura vai subir. O vento soprando aí de sudoeste a leste, velocidade máxima de até 6 km por hora, umidade relativa do ar na casa dos 78%. A mínima registrada na madrugada foi de 13 e a máxima prevista, preparem-se aí para os dias, para os 27, minha gente. Isso mesmo, temperatura de 27 graus. Neste momento aqui na rua Pinheiro Machado Altos, da Galeria João Pereira, informação para CWB Caio Web, 15,6 de temperatura. Oito horas mais 6 minutos e meio agora. 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Temperatura CWB Caio Web, temperatura de 15,6. Aqui no centro nós vamos então aos nossos indicadores econômicos do RCC Repórter. Vamos abrindo aqui então com a caderneta de poupança. Para quem tem database hoje, pagando aos seus poupadores 0,6738 ponto percentual. O dólar comercial caiu ontem 0,91%, R$ 5,10 na venda. O euro teve queda também, 0,9, R$ 5,91 na venda. O ouro também com queda, 1,17% de queda, R$ 748,10 o valor do grama, comercializado ontem. As bolsas de valores e o índice Bovespa em São Paulo fechou com alta de 3,05%, 185.205 contratos negociados, volume total de 40.933 milhões de reais. Em Nova York, o Dow Jones teve alta, 0,56%, a Nasdaq também, 0,45%. Tóquio opera neste momento com queda de 0,18%, Paris também operando com queda, 0,35%. Londres, ligeira alta aqui de 0,09%. Frankfurt opera com ligeira queda, 0,1%. Xangai operando com ligeira alta, 0,02%. Hong Kong opera com queda de 0,39% e Buenos Aires fechou com alta ontem, alta de 1,86% no seu índice Merval.
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0: 8:08 agora, a informação é da Ótica Simone, temperatura CWB Caio Web, temperatura de 15,7. Agora, aqui no centro, nós vamos então para os resultados de ontem das loterias. Vamos abrindo aqui o nosso site da Caixa Econômica Federal e vamos começando então com a quina, que continua acumulada, tá, minha gente? Quem gosta de uma fezinha aí com um prêmio apetitoso, podemos dizer assim, R$13.700.000, prêmio acumulado. Vamos lá então, dezenas sorteadas da quina, concurso 7.018, 04, 28, 29, 30 e 67, 67. É brabo, né? 13 em sequência, como é que vai acertar, né? 04, 28, 29, 30 e 67, 67. Tivemos também a dupla cena, que continua acumulada também, R$3.000.000 o prêmio acumulado. Vamos lá então com as dezenas do concurso 3.004. Primeira faixa 09, 10, 16, 18, 28 e 46. Repetindo, 09, 10, 16, 18, 28 e 46. Na segunda faixa, no segundo sorteio, 01, 03, 08, 10, 16 e 45. Repetindo, 01, 03, 08, 10, 16 e 45. Tivemos também a Loto Fácil, concurso 3.778, essa também acumulada, 5 milhões o prêmio. Dezenas sorteadas então, concurso 3.778, 01, 02, 03, 05, 06, 08, 09, 10, 13, 14, 16, 17, 18, 20 e 22. Repetindo, 01, 02, 03, 05, 06, 08, 09, 10, 13, 14, 16, 17, 18, 20 e 22. E por último, a Loteria Federal do Brasil, extração de ontem, né? Quarta-feira, concurso 6.097. Vamos ao quinto prêmio. Bilhete de número 57.347. 57.347. Quarto prêmio, bilhete de número 2.173. 02.173. Terceiro prêmio, bilhete de número 71.189. 71.189. Segundo prêmio, bilhete de número 24.230. 24.230. E o primeiro prêmio, bilhete de número 30.921. 30.921. Resultados extraídos do site da Caixa Econômica Federal. Oito horas mais 12 minutos e meio. 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Nós vamos então para as manchetes dos jornais desta quinta-feira. Vamos começando aqui com o Jornal Zero Hora, manchetes de capa de ZH, escândalo do Master sob pressão. Fachin afirma que cargo impõe limites e promete agir. Um dia após André Mendonça liberar divulgação de mensagens do banqueiro Daniel Vorcaro pedindo em orientações a Alexandre de Moraes, o presidente do STF disse que medidas são cabíveis e necessárias. Condução do caso divide ministros no plenário. No Parcão, Flávio Bolsonaro critica Moraes, Lula e prega anistia aos condenados pelo dia 8 de janeiro. Revogação da taxa das blusinhas e o fim da escala 6x1 avançam no Congresso. Comissão mista aprovou extinção de cobrança sobre compras no exterior. No Senado, a Comissão de Constituição e Justiça deu mais um passo na tramitação da PEC que muda a jornada de trabalho. Destaque também para as campanhas eleitorais, né? E também no futebol, né? Hoje temos Copa do Brasil, temos Grenal, né? Grenal vale vaga na semifinal e recomeço para o vencedor. E o futuro dos técnicos Luiz Castro e Paulo Pezzolano também está em jogo. É o que diz aqui a capa da Zero Hora, né? Na contracapa, destaque aqui para o aquecimento global, que deve superar 1,5 graus, alerta a ONU. Pessoal brigando aí pelas condições climáticas também lá na Europa. Decisão da Anvisa, produtos de limpeza e água mineral suspensos da Unilever. Na Venezuela, assinados acordos com petrolíferas dos Estados Unidos. Secretário americano foi recebido por Delcy em Caracas. Lembrando, né, que os Estados Unidos ficará com 1/5 do que for prospectado. No Nepal, famílias organizam funerais sem corpos, né? Loucura isso lá no Nepal depois do tsunami, né? Vamos para o Correio do Povo, manchetes de capa do Correio desta quinta-feira. Tensão, um dia após revelação de contatos entre Vorkaro e Moraes, que vieram à tona aí, né? O gabinete de André Mendonça ouviu também o banqueiro e a Polícia Federal. É o que diz aqui o Correio do Povo. Muitos desdobramentos nessa, que a grande verdade, vão acontecer a partir de agora, né? Até porque, né, a leitura do processo em plenário, né, poderão ser lidos tudo o que a Polícia Federal já descobriu. Não somente aquilo que o ministro relator André Mendonça está pensando dentro do processo. Agora, com a leitura no plenário, tudo poderá ser lido do que já foi, inclusive, encontrado pela Polícia Federal. E que puna, né? E que puna os culpados. Essa é que a população deseja, né? Não interessa, né? Errou, paga. Proposta do fim da 6x1 passa na Comissão de Constituição e Justiça e avança no Senado. Também destaque para a Expo Inter, né? Prêmios destaques reconhece raças e criadores em várias categorias. Flávio Bolsonaro acena ao agro e critica o STF. Esteve em Porto Alegre ontem. No Correio Rural, debates abordam aí o acesso do campo ao crédito. E na contracapa, notícias do futebol. Sob pressão, Inter e Grêmio têm duelo decisivo para além da classificação. É verdade, né? É um jogo crucial. E no final de semana, segue o Campeonato Brasileiro. E o Inter tem que vencer o Santos aqui no Beira-Rio. E o Grêmio vai à Bahia, né, enfrentar a equipe do Vitória. Vamos para o Jornal do Comércio, manchetes de capa aqui do JC desta quinta-feira. Impasse sobre dívida rural freia crédito ao produtor. STF ignora a crise do Master em primeira sessão após exposição de mensagens, né? André Mendonça sentou ao lado de Alexandre Moraes. Eleições 2026, Flávio Bolsonaro atrai multidão de apoiadores em visita à Expo Inter. Comissão de Constituição e Justiça aprova o fim da escala 6x1 e o projeto avança no Senado Federal. Em entrevista, licença para... É uma trancadinha aqui, né, minha gente? Fazer o quê, né? Vamos lá, programa ao vivo é isso, né? Vamos então aqui, seguindo com as manchetes do Jornal do Comércio. Licença para a fábrica da CMPC deve sair após manifestação da FUNAI, diz o governador Eduardo Leite. Na conjuntura, o Bradesco avalia que soja pode impulsionar a economia do Rio Grande do Sul, e nos biocombustíveis o Banrisul financia a obra de usina em Cruz Alta. Na contracapa, notícias do fechamento da edição, destaque aí para a PEC da Segurança. Comissão de Constituição e Justiça e Cidadania do Senado aprovou a votação, em votação simbólica, né, o texto base da PEC, que é a proposta de emenda à Constituição da Segurança Pública. O texto segue para a votação em plenário, mas sem previsões de apreciação, já que os esforços do Senado estão concentrados na PEC do fim da escala 6x1. Destaque também para a morte do ator Gracindo Júnior, aos 83 anos. E por último, vamos então aqui para o Jornal Primeira Hora, né? Destaque para Bom Princípio e Harmonia, obras causam mudanças no trânsito. Na Alto Feliz, vinícola implanta sistema antigranizo. E na Harmonia, a escola estadual vibra com o seu ginásio. Seguindo aqui, Tupandi, o CTG cedia evento de expansão da chama crioula. No tradicionalismo, confira as programações da Semana Farroupilha pela região. No 7 de setembro, Alto Feliz, Feliz Harmonia, São Sebastião do Caí e Vale Real terão desfiles. Aliás, teremos dois desfiles, né? No dia 5, teremos lá em Conceição, na Avenida Nelson Hoff. E no dia 7, no feriado, aqui a partir das 9, na Rua Marechal Floriano, na Rua da Prefeitura. Na contracapa, destaque aqui para o futebol da região, pelo gauchão de futsal da Série A, o Filtradores tem decisão contra a AEF na noite deste sábado em casa. No Moro Peixoto, encerra aí fase classificatória invicto e líder do Campeonato Gaúcho de Futsal da Série Bronze. Olha aí o time lá de Moro Peixoto na Série Bronze, né? E também no futebol de sete de São Sebastião do Caí, mau tempo adiou as semifinais. Mas neste domingo teremos os jogos. Confirmado já com o professor Gustavo Flores, coordenador de esportes aqui do município, me confirmou os dois jogos lá no Altaneiro, Campo da Barra, Quilombo e São Martim, e na sequência Altaneiro e Conceição, os dois jogos confirmadíssimos para este domingo, dia 6, a partir das 3 horas da tarde. Estão aí as manchetes então, minha gente, dos jornais desta quinta-feira. 8 horas mais 20 minutos agora, a informação é da Ótica Simone, temperatura CWB Caí Web. Vamos atualizando aqui, minha gente. Estamos neste momento com 16 graus, 16.1, para ser mais preciso. Nós vamos aos apoios culturais e retornaremos aí rapidinho para a sequência do programa.
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0: 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Este é o RCC Repórter, o seu programa de todas as manhãs. E sempre com o apoio da Associação dos Aposentados e Pensionistas de São Sebastião do Caí, nós vamos agora então para a nossa ronda de informações. Conversamos hoje pela manhã com a Brigada Militar, tivemos aí uma prisão por embriaguez ao volante aqui na cidade, tá bom? Na tarde de ontem, a Brigada Militar atendeu aí uma ocorrência de trânsito com danos materiais aqui no município, né? No local, os policiais constataram uma condutora de 57 anos que havia colidido contra um veículo na via pública. Durante o atendimento, foram observados sinais visíveis de embriaguez. Estou lendo aqui o que a brigada me mandou, né? Da mulher. Sinais visíveis de embriaguez da mulher, sendo que foi realizado o teste de etilômetro, que marcou 0,92 miligramas por litro de álcool. Né? Que loucura, hein? No ar, inspirado aí pela mulher, né? Que loucura, hein? A concentração do álcool estava acima do limite previsto na legislação. Diante dos fatos, a condutora foi presa em flagrante pelo crime de embriaguez ao volante. Que loucura, hein, minha gente? Após o atendimento hospitalar, foi encaminhada para o hospital, né? E a mulher foi apresentada à delegacia de polícia aqui da cidade, onde foi lavrado a prisão em flagrante. A unidade policial arbitrou fiança, a qual não havia sido recolhida até o momento do encerramento da ocorrência. A tendência, se não pagar a fiança, fica preso, né? Eu acho que a fiança tinha que valer a partir do segundo dia, né? Ela tinha que dormir uma noite no xilindró, né? Sentir, pelo menos, né? Curar o pobre na cadeia. E tivemos também, infelizmente, um furto aí de um aparelho celular aqui no centro da cidade, né? A cena toda foi gravada pelas câmeras da farmácia botânica. A Brigada Militar esteve lá. Um homem entrou, né, na gabine do caminhão, um caminhão que estava estacionado para fazer uma descarga no mercado Fla, né? E ele, de bicicleta, chegou, colocou sua bicicleta, estacionou, abriu a porta do caminhão e tirou o celular e saiu correndo. E o pior de tudo, as câmeras mostram, né? Quando o motorista se deu conta, né, e saiu correndo atrás, né, o meliante virou para trás e ainda fez um gesto obsceno, né? Que loucura isso, né? A pessoa trabalhando, perde seu celular, ainda é ofendido com gestos obscenos. É, fazer o quê, né? Foi ontem pela manhã, por volta de quase 11h30 da manhã. Conversamos também com o Corpo de Bombeiros Voluntários. Não tivemos ocorrências ontem, né? Somente tudo tranquilo. Que bom, né, minha gente? Sem ocorrências pelo Corpo de Bombeiros Voluntários. Polícia Rodoviária Estadual, junto à sua assessoria de comunicação, em Porto Alegre, tivemos um acidente ontem, por volta de 10 horas da noite, quilômetro zero, quase chegando no posto da Polícia Rodoviária, né? Ontem à noite, envolvendo dois veículos, somente danos materiais. E no radar fotográfico, tivemos 33 imagens de radar entre São Vendelino e São Sebastião do Caí, e mais 30 entre São Sebastião do Caí e Rincão do Cascalho, já no município de Portão, totalizando aí 63 infrações pelo radar.
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0: 8 horas mais 28 minutos. 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Temperatura CWB Caio Web. Temperatura de 16 graus e 3 décimos aqui no centro de São Sebastião do Caí. Lembrando que hoje, a partir das 5 horas da tarde, né, minha gente, nós teremos aí mais um programa, né, da ACAP, Associação Caiense de Apoio aos Portadores de Câncer, né? Estarão mais uma vez aqui a partir das 5 da tarde. Não percam aí, tá, minha gente? Não percam. O programa da ACAP. E amanhã, sexta-feira, né, minha gente? É o último dia para o prazo de inscrição para quem deseja vender alguma coisa lá no acampamento Farroupilha, tá bom? Fica aqui o registro, não se esqueçam, tá? Amanhã é o último dia, ok? Para a inscrição dos expositores, ok? Deve ser aqui no setor de protocolos da prefeitura, tá bom? Então, você pode, ainda há tempo de você fazer a sua inscrição, tá bom? Esse é o registro também. Lembrando que os festejos Farroupilhas, né, começam no dia 11 e vão até o dia 20, lá no Parque Centenário, tá bom? Este ano, Festejos Farroupilhas 2026, herança jesuítica Guarani. São 400 anos de cultura e tradição. Falando de Semana Farroupilha, né, minha gente? No sábado, dia 5, nós teremos aí a chegada da Chama Crioula. Cerimônia de chegada aí com cavalgada. Essa cavalgada vai sair lá de Tupandi. E deve chegar por volta de 18 horas e 30 minutos aqui no Parque Centenário. Todo mundo convidado, hein, então, para a cerimônia da chegada da Chama Crioula. Cavalgada aí, trazendo a Chama Crioula. Que bacana, né, pessoal? Tomara que o tempo ajude, né? E lembrando também que teremos dois desfiles cívicos. O primeiro deles no dia 5, que será no sábado, às 9 da manhã, lá na Avenida Vereador Nelson Hoff, em Conceição. E o segundo, no dia 7 de setembro, aqui no centro da cidade, na Rua Marechal Floriano, também a partir das 9 horas, ok? Fica aqui o registro também. Oito horas mais 30 minutos e meio. 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Temperatura CWB Caio Web. Temperatura de 16 graus e 2 décimos aqui no centro. Lembrando mais uma vez, rapidinho aqui, né, minha gente? Lembrando que nos jogos do futebol de 7, já comentei aí durante a leitura das manchetes dos jornais, né? Mas lembrando a todos que teremos sim os jogos semifinais neste domingo, então, lá no campo do Altaneiro, na Barra, a partir das 3 horas da tarde, Quilombo e São Martim fazem a primeira semifinal e a segunda, Altaneiro e Conceição, tá bom? Lembrando aí para todos, então, que teremos jogos, então, no domingo. 8h31 e meio, nós vamos para os nossos apoiadores culturais e a gente retorna em seguidinho aí para a sequência e fechamento do programa.
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0: Oito horas mais 35 minutos agora. 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E nós vamos informando. 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Né? 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Então, melhor é fazer antes, tá bom? Fica aqui a informação. Também do nosso serviço de utilidade pública, né? Associação dos Aposentados e Pensionistas de São Sebastião do Caí, também informando que haverá, né, já está marcado aqui para o próximo dia 21 de setembro, né? Segunda-feira, dia 21 de setembro, mais um atendimento jurídico, ok? Para os seus associados, a partir das 10 horas da manhã até as 11:30 e depois da 1:30 até as 4 horas da tarde. Então, fica aqui o registro também, né, atendimento jurídico para os associados da Associação dos Aposentados e Pensionistas de São Sebastião do Caí. Atenção para o horário, vou corrigir aqui, ó, das 10 às 11:30, no dia 21 de setembro, tá? E da 1:30 às 4 da tarde, não 4:30, tá bom? Da 1:30 às 4 da tarde. Vamos para o nosso quadro do abraço, então, minha gente. Desse dia 3, quero mandar um abraço para Jussara Kalsing, de aniversário hoje. Um abraço, Jussara. As felicidades aí pelo aniversário. A professora Lise Werner Bonn, também, de aniversário hoje, recebendo o nosso abraço. O Tiago Renzel, também, de aniversário, morador lá do Lajadinho, na Estrada da Barra. Um abração para o Tiago Renzel, também, de aniversário hoje. Para a professora Lise Werner Bonn e para minha querida amiga também, Jussara Kalsing, lá no Chapadão. Vamos agora então para as nossas senhas, né, minha gente, para esta quinta-feira, dia 3 de setembro, a primeira delas, Salmo 141, versículo 8. Em ti, ó Deus, meu Senhor, estão os meus olhos, em ti confio. Não desampares a minha alma. Coríntios, capítulo 15, versículos 55, 56 e 57. Onde está, ó morte, a sua vitória? Onde está, ó morte, o seu aguilhão? Graças a Deus que nos dá a vitória por meio do nosso Senhor Jesus Cristo. São as nossas senhas, minha gente, para esta quinta-feira, dia 3 de setembro. Obrigado pela atenção de todos. Amanhã estaremos de volta a partir das 8 horas para mais um RCC Repórter. Segue a programação da Mais Ouvida aqui em São Sebastião do Caí. Tenham todos uma ótima e produtiva quinta-feira, né, minha gente? E hoje chegamos no dia de número 856, né? Aguardando aí a conclusão do desassoreamento real e criterioso em todo o nosso Rio Caí, também no Arroio Cadeia. É necessário o desassoreamento do Rio Cadeia também. Das galerias prometidas pelo governo. Será que teremos elas prontas até o final do ano? Acho difícil, né? Mas vamos lá, vamos torcer aí, né? E também das casas que estão em construção lá no loteamento Boa Vista, ok? Que elas sejam concluídas e entregues àquelas pessoas que realmente necessitam. Obrigado, bom dia, fique com Deus e até amanhã.

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1: 8:58.
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1: 10 horas e 52 minutos.
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1: 11 horas e 53 minutos.
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Muito bem, com este belo hino, estamos entrando no ar com o nosso programa de cada quinta-feira, Voz de Missão Semeando a Bíblia, programa este que vai ao ar todas as quintas, das 13 às 14 horas aqui na RCC, 87.5 FM, a Rádio Comunitária de São Sebastião do Caí. Hoje estamos dia 3 de setembro de 2026. Mais uma vez o Senhor nos trouxe até aqui, onde aqui entramos no ar com esse belo programa, levando até você a palavra de Deus, através dos hinos e também da Bíblia Sagrada. Temos aí nos controles técnicos Tarciso, chegamos quase junto hoje, e Deus tem nos colocado aqui nesse horário, e eu agradeço a Deus pela companhia do Tarciso aqui, que temos aí puxando para o mesmo lado, né? Que Deus abençoe o Tarciso, também a dona Lene, que está nos ouvindo hoje de novo, a esposa do Tarciso, estão com nós hoje aqui no Navegante, né? Deus abençoe vocês, Deus alcance através do louvor e da palavra nesta tarde, né? Deus alcance vocês. É, também aqui no bairro Quilombo, um abração, os irmãos estão com nós aí, Deus abençoe vocês. Também Passo da Taquara, temos aí com nós pastor Adelino, né? Um abraço a ele aí, mas eu vou largar o hinão aquele, viu? Pode ter certeza, né? E não vai ser só para mim, é para nós dois aí. Um abraço, pastor Adelino, estou brincando aí com ele. Malete, um abração, Malete, né? Malete anda 70 por hora numa bicicleta aí, que é de fazer porvadeira na frente, né? Abraço, Malete. Deus abençoe vocês, a família toda que estão com nós aí. Também São Martinho, um abraço ao nosso irmão de São Martinho. Deus abençoe vocês, estão com nós aí. Capela Santana, Montenegro, onde está aí chegando as ondas da RCC. E também você que está conectado com nós através da internet. Um abraço para o Vardir. Um abração, Vardir. Deus abençoe o Vardir, nosso músico ali. Está com nós aí, nos ajudando muito aí na música. Deus abençoe ele, a família. Deus abençoe vocês todos aí também. Para Cláudia ali, Canoas, né? Santa Rita está com nós, com certeza. Também para a família e o esposo. Deus abençoe a todos vocês nesta tarde. Vamos aqui também no centro. Tem uma pessoa nos ouvindo aqui. Deixo meu abraço e meu agradecimento a vocês que estão aí nos dando essa força. E nós honrando aí com a companhia de vocês aí neste horário. Também aqui no Vila Rica, um abração aos nossos irmãos do Vila Rica, loteamento popular, um abração para vocês aí, Rio Branco, Nova Rio Branco, a todos que estão aí sintonizados com nós neste horário. Vamos ali para Santa Catarina, um abração aos nossos irmãos ali, da nossa bela cidade de Lages, Santa Catarina. Um abração aos nossos irmãos lagianos aí. Nós vamos começar aqui por Pelotas. Irmã Carmen está com nós. Um abraço, irmã Carmen. Dá um abraço aí no Marcão, aí na irmã Maria Ézia. Vocês estão nos ouvindo aí? Deixo o meu abraço a vocês, a todos que estão aí nos ouvindo. Também ali para Lages, agora um pouco mais lá na frente. Mariquinha, um abraço, Mariquinha. Deus abençoe vocês aí. O Zélio está viajando, não sei se já retornou, acho que não ainda, está para o Uruguai, né? Um abraço para o Zélio, também para a Bruna, para o Tony, que saíram aí, viajaram à noite, né? Saíram 7 horas da noite ali de Laje, e direção aí ao Uruguai, né? E Deus abençoe, Deus que guarde aí no trânsito, Deus que proteja vocês aí, a volta, o retorno aí para casa. Também um abraço para o Sércio. Um abração, Sérgio, para a Terezinha, para a Graziela, a Letícia. Deus abençoe vocês, a toda a gurizada que estão com nós aí nesta tarde. Linda! Um dia lindo que está hoje aí. É um sol brilhando aí sobre nós, graças a Deus. Que Deus abençoe vocês aí. Dá um abraço à irmã Zilda aí. Que Deus abençoe a irmã Zilda, o Vardir, toda a família aí. Deixo meu abraço para vocês. Mana, um abraço para a irmã Ana aí, para o Cid. Deus abençoe vocês, a família que estão com nós, a Neuza. Um abração, Neuza. Um abraço para o esposo aí. Deus abençoe vocês aí
nesta tarde também com Célio, ali em Parmeira. Um abraço, Célio, está sempre com nós ali, a esposa. O Célio está só cuidando do gado ali, né? Comprou uma fazenda e está ali só no controle. Um abraço, Célio, muita saúde para vocês aí. Também Poço Redondo, o Adair não perde um programa. Está sempre com nós ali em Poço Redondo, né? Um abraço para o Adair, para o Arceli, para todos que nos ouvem aí, a Irma, ali Rio do Sul, a Leti. Um abração a todos vocês que estão nos ouvindo aí, lá para o São José do Cerrito, com o Padre João, sabe que está nos ouvindo? Um abraço para ele aí, esse Chiru velho aí. Um abraço com a Tereza, Deus abençoe. Estou sempre lhe aconselhando aí. Cuide esse camarada aí, não deixa pescar sozinho nessa lagoa aí, viu? Ele pode atravessar para o outro lado e daí lá o peixe é maior, viu? Cuida dele aí, não deixa passar. Fica cuidando, vigiando esse índio velho aí. Um abraço a eles aí. Santo Amaro, alô Santo Amaro. Um abração aí para o irmão Érico, irmã Maura, Salete. Deixo o meu abração para vocês aí. A Salete é ali em Palhoça, fica ali ao lado de Floripa. Um abraço, Saleta, trabalhando também, mas ela me diz quando chega do serviço, a primeira coisa vai nós ouvir, nós assistir ali. Deixo meu abração a todos vocês aí, nesta tarde linda e maravilhosa, que o sol está nos aquecendo, graças a Deus. Vamos aí, Tarcísio, segundo louvor aí, vamos oferecer a todos que estão com nós aí nesta bela tarde, aí, em nome de Jesus.

Graças a Deus por esse belo hino que ouvimos, oferecendo a todos vocês que estão com nós aí nesta tarde. O bom samaritano está passando aí, viu? Pode ter certeza disso, levando a paz, levando a cura para tuas enfermidades, com certeza. Este bom samaritano representa aí Jesus. Jesus veio para salvar. Jesus veio para curar as nossas enfermidades. A Bíblia diz que ele levou sobre si as nossas enfermidades, as nossas dores. Ele foi à cruz, mas levou os nossos pecados. Foi a causa do sofrimento de Cristo ali na cruz. E está te dando uma oportunidade nesta tarde. Irmãos, eu vou dizer para vocês aqui. O mundo está perdendo uma grande oportunidade. As coisas estão chegando, viu? As coisas estão chegando. E a Bíblia diz que existe só dois caminhos. É? Nós subimos, descemos, né? Subimos, descemos. Misericórdia, que Deus te alcance. Nesta tarde, você possa tomar uma decisão firme com Cristo para que nós possa estar junto ali, porque o tempo está chegando, viu? Está chegando. É, estava conversando com o Tarcísio aqui. É, vários lugares do mar está se indo, né? E eu estava ouvindo ali as notícias. É, os cientistas estão dizendo que a terra está se abrindo no fundo do mar. É, está se abrindo. Então, o mar está aí levando. Eu estava olhando ali. Está coisa muito séria, né? Então, os sinais da vinda de Cristo a buscar, o mundo vai se acabar? Não, o mundo não vai se acabar. Mas Jesus vai tirar um povo aqui para cima, com certeza é o que estamos aguardando aí. Deus abençoe vocês nesta tarde aí. E temos pedido, Tarcísio, temos, né? Temos o Tonho. Adelino. O Adelino, rapaz. Adelino está com nós aí, com tudo. Um abraço ao Paulão ali na Feliz, também o Tonho aqui no Bom Princípio, Eliseu. Andréia, Jéssica, Júlia, um abração para todos vocês aí, que Deus abençoe, e também para a Fátima lá em Curitiba, que está nos ouvindo aí, Deus abençoe vocês.

Muito bem, tá aí, escolha do Tarcísio aí, pastor Adelino. Tire essa bicharada, vamos mandar embora. E Deus abençoe a todos vocês que estão com nós aí, em nome de Jesus. Temos um pedido aí de Montonho, né? Oh, vamos lá ouvir o Montonho aí. Vem visitar nós, Antônio. Entro com saudade de vocês aí. E não posso ir lá, viu? Estou comprando um aviãozinho agora, daí vai ficar mais fácil, né? Tarcísio vai ser o piloto aí. É a primeira viagem, nós subimos. A primeira viagem, nós subimos, né? Ô, oh, Jesus!

0: Muito bem, obrigado, irmão Antônio, por esse belo hino que ouvimos aí. A vida sem Jesus não é nada mesmo, né? Deus abençoe vocês. Vamos passar aí a ouvir a mensagem da palavra de Deus. Irmão Leandro, presbítero irmão Leandro, está aí ministrando uma palavra para nós. Depois estaremos aí dando continuidade. Você que ainda não fez seu pedido, faça, que vai dar tempo aí de nós atendermos vocês aí. Vamos aí então ouvir a palavra nesta tarde. Deus abençoe.
1: Uma muito boa tarde a todos os ouvintes. Cumprimento a todos nessa tarde com a paz de nosso Senhor e Salvador Jesus Cristo. Pela graça de Deus, eu sou o presbítero irmão Leandro. Em breves minutos eu quero vos trazer uma palavra de Deus, as palavras do Evangelho de nosso Senhor Jesus Cristo. Que Deus abençoe a cada ouvinte nessa tarde. Você meu amigo, você meu irmão, você pai, você mãe, você filho, você jovem, você família que nessa tarde está me ouvindo através do programa desta rádio RCC, o programa Voz de Missão Semeando a Bíblia. Eu estou aqui para vos falar uma palavra de fé e esperança na pessoa bendita de nosso Senhor e Salvador Jesus Cristo. Está escrito no livro de Romanos, capítulo 10, e o versículo 17, de sorte que a fé é pelo ouvir e o ouvir da palavra de Deus. Amigo ouvinte, quando nós ouvimos a palavra de Deus, a palavra de Deus, ela produz fé. Por isso que nós temos que ler a Bíblia Sagrada, nós temos que ouvir a palavra de Deus. E você nessa tarde me dá o privilégio, me dá a honra de poder ouvir a palavra de Deus. A fé, a nossa fé, ela vem pelo ouvir e o ouvir da palavra de Deus. A palavra de Deus ainda nos fala no livro de Hebreus, capítulo... No capítulo 4, no versículo 12, diz assim: porque a palavra de Deus é viva e eficaz, e é mais penetrante do que qualquer espada de dois gumes, e penetra até a divisão da alma e do espírito e das juntas e medulas, e é apta para discernir os pensamentos e intenções do coração. A palavra de Deus, amigo, a Bíblia Sagrada, ela tem a inspiração do Espírito Santo. A palavra de Deus é viva, como eu li aqui, Hebreus 4:12, porque a palavra de Deus é viva e eficaz. Viva porque ela contém vida, né? E eficaz quer dizer, essa palavra eficaz quer dizer que dá um bom resultado. E ela é mais penetrante, a palavra de Deus, ela penetra lá na divisão da alma e do espírito, das juntas e medula. A palavra de Deus, quando é pregada, quando é falada, a palavra de Deus, ela fala aos nossos corações. Porque Deus conhece a necessidade particular de cada ser humano na terra, Deus sabe. E Deus se comunica conosco através da sua palavra. Por isso Jesus disse: ide por todo o mundo e pregai o evangelho a toda criatura. É isso que eu estou fazendo nessa tarde. Evangelho quer dizer boas novas de salvação. Ainda em Hebreus, capítulo 13, e o versículo 8 diz: Jesus Cristo é o mesmo ontem, hoje e eternamente. Meu amigo, você que me dá a satisfação de me ouvir nessa tarde, eu quero dizer que o Senhor Jesus é o mesmo. Ele não mudou. Ele é o mesmo ontem, hoje e eternamente. Então, entrando na mensagem dessa tarde que o Espírito Santo tem colocado no meu coração, eu quero falar no Evangelho de João, capítulo 5, e alguns versículos sobre a cura de um paralítico de Betesda. Depois disso, havia uma festa entre os judeus e Jesus subiu a Jerusalém. Ora, em Jerusalém, próximo à porta das ovelhas, um tanque chamado em hebreu Betesda, o qual tem 5 alpendres. Nestes jazia grande multidão de enfermos, cegos, coxos e paralíticos, esperando o movimento das águas. Porquanto um anjo descia em certo tempo ao tanque e agitava a água, e o primeiro que ali descia depois do movimento da água sarava de qualquer enfermidade que tivesse. E estava ali um homem que havia 38 anos se achava enfermo. E Jesus, vendo esse deitado e sabendo que estava neste estado havia muito tempo, disse-lhe: queres ficar são? O enfermo respondeu-lhe: Senhor, não tem homem algum que, quando a água é agitada, me coloque no tanque, mas enquanto eu vou, desce outro antes de mim. Jesus disse-lhe: levanta-te, toma tua cama e anda. Logo aquele homem ficou são e tomou a sua cama e partiu. Até aqui, amigo ouvinte, eu estou lendo esse relato verídico, essa história real que aconteceu, porque Jesus, amigo ouvinte, quando ele andava na terra há mais de 2000 anos atrás, a Bíblia diz que ele andava de cidade em cidade, de aldeia em aldeia, pregando o evangelho, curando todas as enfermidades, moléstia entre o povo e falando do perdão, da salvação. E aqui Jesus subiu a Jerusalém, conforme eu tenho lido, e estava ali um homem que havia 38 anos se achava enfermo. Pensa bem, amigo ouvinte, um homem que estava ali perto daquele tanque, porque descia um anjo em certo tempo ali e agitava a água, e quem descia ali no movimento daquela água sarava de qualquer enfermidade que tivesse. Mas ali estava um homem impossibilitado, 38 anos, se achava enfermo. Mas Jesus, vendo esse deitado, Jesus sabia, porque ele é onisciente. Amigo ouvinte, Jesus é onisciente, onipresente, onipotente. Ele sabe todas as coisas, ele está em todo lugar ao mesmo tempo, ele tem todo o poder no céu e na terra. O que me chama a atenção é que Jesus chegou perto do homem e perguntou para o homem: queres ficar são? Parece uma pergunta sem sentido, né, irmãos? Você, irmão, que está me ouvindo, parece uma pergunta sem sentido. Jesus sabia que ele estava ali há 38 anos e Jesus perguntou: queres ficar são? Mas, amigo ouvinte, Jesus quer saber da nossa boca. Jesus quer saber se você quer realmente ter um encontro com ele. Jesus quer saber se você acredita nele, se você está crendo nessa palavra que eu estou falando nessa tarde. Então o Senhor Jesus também me pergunta para você, quem sabe você, amigo ouvinte, que está me ouvindo nessa tarde, quem sabe você está doente, enfermo, faz muitos anos, né? E daí o homem, ele disse, o enfermo respondeu ao Senhor e disse: não tem homem algum que, quando a água é agitada, me coloque no tanque. Mas eu estou aqui nessa tarde, em nome de Jesus Cristo, para dizer para ti, amigo ouvinte, se ninguém falou para você ainda, se você não teve a oportunidade ainda de ouvir o evangelho e a palavra de Jesus, eu estou aqui para te falar que Jesus é aquele que salva a nossa alma, perdoa os nossos pecados. O Senhor Jesus é aquele que cura as nossas enfermidades, doenças. Para o Senhor não tem tamanho de doença, de enfermidade que ele não possa te curar. Eu estou aqui em nome de Jesus dizendo que para ti a solução para a tua alma, solução para os teus pecados, ele pode te perdoar. Ele pode curar as enfermidades do teu corpo, da tua alma. Ele pode tirar a angústia da tua alma, a opressão, a depressão. O Senhor Jesus, ele é o Todo-Poderoso. Então o homem disse: mas Senhor, não tem ninguém que me coloque. Não tem homem algum que, quando a água é agitada, me coloque no tanque. Mas quando eu vou, desce outro antes de mim. Jesus disse: levanta-te, toma a tua cama e anda. Autoridade que tem o nome de Jesus, a autoridade que há na palavra de Jesus. Amigo ouvinte, quero te dizer nessa tarde que a última palavra vem da boca do Senhor Jesus. E o Senhor Jesus, ele está pronto nessa tarde para estender a sua mão e para te dar a bênção, a vitória que você precisa no teu físico, na tua alma, né? Você, basta você crer na palavra de Jesus Cristo. Jesus disse, tudo é possível ao que crê. E nessa tarde eu te pergunto, tu queres ficar são? Eu faço uma pergunta a ti. Quem sabe você pode me responder, sim, eu quero ficar são. Mas eu já gastei com os médicos, já tomei medicamento, estou no hospital, eu estou enfermo há vários anos. Mas o Senhor Jesus te faz essa pergunta, tu queres ficar são? Então o Senhor Jesus, nessa tarde, pela sua graça e misericórdia, Ele te diz, levanta-te, toma a tua cama e anda. E a Bíblia diz que logo aquele homem ficou são e tomou a sua cama e partiu. Um grande milagre. Ainda, para encerrar, eu quero fazer leitura no livro de São Mateus, capítulo 20, versículo 29. Outra história real, verídica, verdadeira, que nos diz os dois cegos de Jericó. E saindo eles de Jericó, seguia uma grande multidão. E eis que dois cegos assentados junto do caminho, ouvindo que Jesus passava, clamaram, dizendo, Senhor, filho de Davi, tem misericórdia de nós. E a multidão os repreendia para que se calasse. Eles, porém, cada vez clamava mais, dizendo, Senhor, filho de Davi, tem misericórdia de nós. E Jesus, parando, chamou-os e disse, que queres que vos faça? Disse-lhe ele, Senhor, que os nossos olhos sejam abertos. Então Jesus, movido de íntima compaixão, tocou-lhe nos olhos e logo viram eles o seguiram. Outra história verdadeira, verídica, real, que eu estou lendo para você, amigo ouvinte, nessa tarde, né? Como eu disse lá no começo, Jesus andava de cidade em cidade, de aldeia em aldeia, pregando o evangelho e curando os enfermos. Jesus aqui saiu dessa cidade de Jericó, né? Saindo eles de Jericó, seguia uma grande multidão. Os problemas contemporâneos nossos hoje é os mesmos problemas do passado. As multidões seguiam Jesus porque Jesus tinha solução. Nessa tarde eu quero te dizer, amigo ouvinte, que Jesus tem a solução para o teu problema. Não importa se é físico, se é espiritual, basta você crer e entregar tua vida a Jesus, aceitar Ele, seguir Ele, como essa multidão seguia a Jesus. Então, nos diz a história que dois cegos assentados junto ao caminho, ouvindo que Jesus passava, começaram a clamar. Eu estou aqui, amigo ouvinte, falando a respeito de Jesus Cristo, Salvador, Ele que pode te dar a bênção e a vitória e curar as tuas enfermidades e dar alento para a tua alma nessa tarde. Jesus tem esse poder, basta você começar a clamar a Deus em oração, começa a clamar na tua alma, no teu pensamento, para que o Senhor possa parar aonde você estiver e te dar a bênção, te dar a vitória que você precisa, né? E a Bíblia diz que Jesus parando chamou-os e disse, que queres que vos faça? Outra pergunta, parece uma pergunta sem sentido, né? Jesus, vendo que eles estavam cegos, Jesus faz uma pergunta, aparentemente uma pergunta sem sentido, né? Que queres que vos faça? Jesus, nessa tarde, amigo ouvinte, pergunta, o que tu quer que Jesus faça por ti nessa tarde? Não é amanhã, é hoje. É hoje, nesse momento que você está me ouvindo. Jesus te pergunta, o que tu quer que eu te faça? Quem sabe é para você, quem sabe é para sua filha, quem sabe é para o seu filho, é alguém da sua família, para o seu familiar. O Senhor Jesus me faz essa pergunta nessa tarde, através da sua palavra, que queres que ele te faça? Conta, clama para Jesus, né? Daqui a pouco eu vou fazer uma oração e você conta nessa pequena oração, o que, que você quer que Jesus te faça? E os dois cegos disseram-lhe, Senhor, que os nossos olhos sejam abertos. Então Jesus, movido de íntima compaixão, tocou-lhe nos olhos e logo viram e eles o seguiram. Misericórdia, Jesus é um Deus de compaixão, misericórdia. Jesus tem sofrimento, Jesus ele tem compaixão pelo sofrimento alheio das pessoas, né? Não importa o teu status social, não importa se você é rico ou pobre, se você tem problema de enfermidade, o Senhor não importa nada, né? O Senhor ele usa de compaixão, de misericórdia, de íntima compaixão. E o Senhor nessa tarde, através das suas mãos, ele está estendida para tocar em você, no seu problema, e eu vou orar por você. Eu vou orar em nome de Jesus, pedir para o Senhor ter compaixão, misericórdia de você que está me ouvindo, e que o Senhor possa estender as suas mãos e tocar no seu problema, na sua necessidade, amigo ouvinte, e em nome de Jesus, ele te dará a bênção, ele te dará a vitória que você almeja. Oramos. Pai nosso que estás no céu, santificado seja o teu nome. Venha a nós o teu reino, seja feita a tua vontade, assim na terra como nos céus. O pão nosso de cada dia dai-nos hoje. Perdoai as nossas dívidas, assim como nós perdoamos os nossos devedores. Não nos deixes cair em tentação, mas livrai-nos do mal. Porque teu é o reino, o poder e a glória para sempre. Senhor Jesus, eu tenho falado a tua palavra viva e eficaz, tua palavra é poderosa. Estenda as tuas mãos nessa tarde, Senhor, sobre esse ouvinte, essa família, esse homem, essa mulher, essa criança, esse jovem, esse pai de família. Ó, Pai, estenda as tuas mãos, cura, Senhor, toda a enfermidade, estenda as tuas mãos, pinga o teu sangue inocente, o teu sangue quente, passa nesta alma, nesse corpo, nessa mente, nesse espírito. Em nome de Jesus, Pai, eu repreendo todo o mal, saia da vida desse ouvinte toda a enfermidade, toda a dor, toda a infecção. Ó, meu Deus, eu não sei o tipo de enfermidade, mas usa de íntima compaixão, usa de misericórdia com esse ouvinte que está prestando atenção, ouvindo a tua palavra nesta tarde, Senhor. Dá vitória através do teu nome. É o teu nome, Jesus, que nos garante a bênção e a vitória, o teu poder. Estenda as tuas mãos para salvar. Ah, tira a angústia, a tristeza, tira a opressão, a depressão, os pensamentos maus, pensamentos de suicídio, Pai. Tira da mente desse ouvinte, cura o seu físico, o seu corpo, de qualquer enfermidade que essa pessoa que está me ouvindo tem. Eu repreendo e expulso toda a enfermidade da vida desse ouvinte, em nome de Jesus, Pai. Muito obrigado. Nos abençoa, Pai. Amém. Amigo ouvinte, obrigado porque você tem me ouvido até aqui. Que Deus te abençoe. E o Senhor, em nome de Jesus, o Deus, Pai, o Deus da glória, em nome de Jesus, te conceda a bênção e a vitória que você almeja. Até o próximo programa, se Deus assim o permitir. Fiquem todos com a paz do Senhor Jesus. Amém.
0: Graças a Deus, obrigado, irmão Leandro, pela mensagem que ouvimos. Que Deus abençoe, irmão, a família. Deus alcance a todos vocês nesta tarde. Um abraço aí para a Jéssica, que está com nós na live aí, né? Um abração para ela. Jéssica, eu vou te fazer um convite para amanhã. Nós temos uma ceia amanhã, né? 19h30. E você está ali levando um louvor para nós aí, um convite especial, viu? É uma ordem de um. Como pai, né? Como pai. Se não ir, eu las pego, viu? Brincadeira, Jéssica, viu? Te convido aí. Pega o Eliseu, tira ele da caverna aí. Leva junto aí. Vamos lá amanhã, estou esperando vocês, viu, Jéssica? Um abraço aí e agradeço aí pela tua companhia aqui juntamente com nós aí. Que Deus abençoe vocês em nome de Jesus. Aqui está, passar aí o presbítero João Itamar, está trazendo uma palavra ainda. E depois estaremos aí dando as conclusões finais em nome de Jesus. Está desligado lá?
2: Graças a Deus por isso, né? Graças a Deus por isso. né, ouvir uma palavra do irmão Leandro, né? O irmão Leandro ali, né, está sempre aí, né, conosco, né, participando, né, desta rádio RCC Vale do Caí. Isso é coisa tremenda, coisa maravilhosa. Isso aí alcança a vida, alcança as pessoas longe, né, aqui em São Paulo, Santa Catarina, né, até fora do Brasil, né? É isso que Jesus disse, né? Jesus deu uma ordem, irmão, para nós. Ide por todo mundo pregar o evangelho a toda criatura. Quem crê e for batizado será salvo. Agora, aquele que não crê já está condenado. E os meus sinais seguirão aqueles que creem. Em meu nome, e ali vem dizendo, né, irmãos? Aleluia. Em meu nome, ali vem curarão os enfermos, né? Se tomar alguma coisa, motivo não fará dano algum, né? Porque Jesus, ele está conosco. A Bíblia, meus amados irmãos, ela se cumpre, né? Ela se cumpre. Nós vemos aqui em Lucas capítulo 8, versículo 1, ao qual o Leandro aqui tenha mencionado, né? Nesse capítulo, esse versículo que eu vou mencionar agora, a Bíblia diz que Jesus andava em cidade, em aldeia, pregando e anunciando o evangelho do reino de Deus, né? Foi por isso que Deus mandou o seu único filho, irmão. Deus mandou o seu único filho para salvar o pecador, para nos salvar, por causa que Deus sabe que nós se afastemos de Deus. A raça humana se afastou de Deus. E Deus, ele nos fez nós para glorificar o nome dele, para exaltar o nome dele. Foi para isso que Deus mandou. Mas, infelizmente, nós, o ser humano, né, e nós sabemos isso muito bem, viremos as costas para Deus. Nós focamos mais no mal do que no bem. Porque até mesmo, né, tem mais o mal do que o bem, tem mais a treva do que a luz, né? A gente sabe. E Deus, ele é tão misericordioso. Deus, ele é tão bom, irmão. Tão bom que ele deu livre-arbítrio para cada um fazer o que quer. Né? Cada um pode fazer o que quer. Mas só que vão ter uma oportunidade de se chegarmos até a Deus. Nós, o ser humano, ele virou as costas para Deus. Mas também nós vamos ter uma oportunidade de se chegar até Deus. Por isso daí Deus mandou o seu único filho, mandou Jesus Cristo para nos resgatar, irmão. Né? O Senhor veio, a Bíblia diz que o Senhor veio salvarmos aqueles que se havia perdido, a Bíblia diz. Ele veio buscar e salvar aquele que se havia perdido, nós se perdemos. Então ele mandou o seu filho para nos resgatar, né? Para nós se aproximar dele, para nós se chegarmos até ele. Por isso que a Bíblia diz, chegai-vos a mim e eu chegarei a vós. Primeiro, nós temos que dar um passo, irmão. Um passo de fé até Jesus. E o momento que ele vê que nós realmente queremos ele, ele vai se chegar a nós, irmão. Já comecemos ali, já te passasse, irmão. Te passasse 30 anos, eu te cheguei até Jesus, Jesus chegou a mim, e eu não tenho como largar mais esse homem. Não tem como eu largar, eu não consigo largar mais esse homem. Esse homem, ele me agarrou de uma forma, irmão, que é tremendo, vou dizer para vocês, é tremendo. Eu estava pregando agora esses fins de semana aí, semana passada.

nos cultos, a gente já vê o que Deus quer com nós. Não tem como fugir deste homem, irmão. Não tem como fugir desse Deus. Não tem como fugir da graça, do poder de Deus, do Espírito Santo. Nós, o crente vai o contramão do mundo. O mundo está indo aqui, o crente está indo o contramão do mundo. O crente está indo para cima e as pessoas estão indo para baixo, irmão. É uma realidade. Porque é bom estar com Jesus, é maravilhoso estar com Deus, irmão. Porque Deus fez nós. Ele que fez nós. O Deus do céu que ele fez nós, ele fez o ser humano. Irmão, nós não somos, irmão, nós não somos de tal, de B, nem de C. Nós não somos de Z, nós somos de Deus. Nós, o ser humano, ele tinha que parar e pensar a realidade. De onde é que eu vim? A Bíblia diz que nós somos a imagem e a semelhança de Deus, irmão. A Bíblia diz. Não tem, nós não somos de ninguém, nós somos de Deus. Quem fez nós foi Deus para nós exaltar o nome dele, glorificar o nome dele, para bendizer o nome dele. Nós, o ser humano foi feito para adorarmos a Deus. Apesar de tudo, que ele deu o livre-arbítrio, porque sabe que nós somos teimosos e cabeçudos. Né? Nós pendemos sempre para o lado mal. Sempre pendemos para o lado mal. O bem é muito fácil, né? Não é o bem, não. Ser crente não é fácil. É, nós temos que deixar muita coisa. Mas, na verdade, irmão, não é nós. É o que vai estar dentro de nós, que é o Espírito Santo, que é Jesus. É a terceira pessoa da Trindade que vai estar dentro de nós. Aí, ele, na verdade, nesse mundo não vai ter sentido para nós. Por isso que a Bíblia diz, nós temos no mundo, mas o mundo, nós não pertencemos mais para o mundo. É a palavra de Deus que diz. Agora nós temos luz, né? Nós temos luz agora. Agora nós conhecemos, porque o Senhor disse: eu sou a luz do mundo. Aquele que me segue não andar mais nas trevas, né? Agora nós começamos a ser luz do mundo. Agora nós estamos caminhando para cima, não temos mais caminhando para baixo. É a palavra de Deus, irmão, ela é tremenda. Ela é viva e eficaz, o irmão Leandro falou. Ela é mais penetrante do que uma espada de dois gumes. Ele atravessa juntas e medulas até a divisão da alma. A palavra de Deus, ela não é um qualquer livro, não. A palavra de Deus não é um gibi, não. A palavra de Deus não é uma revista Veja, nem um NH, e nem um Jornal do Povo, sim. Até pode ser, porque o Jornal do Povo anuncia, né? E nós anunciamos as boas novas, irmão, da salvação. A salvação só vai em Cristo Jesus. Há uma vida após a morte, sim, mas só depois que nós aceitar Jesus, há a vida após a morte. Né? Porque Jesus disse assim: eu vou pelo meu Pai, mas vou deixar o Consolador. Ele também disse assim: ó, aonde eu estou, vós estejais também. Quando nós aceitar Jesus e morrer com Jesus, irmão, nós sabemos isso aí. Se nós vamos estar com ele. A Bíblia diz que ele foi preparar lugar para quem? Para nós, que seguimos ele, para nós. Por isso que eu digo, eu compreendi, faz 30 anos, compreendi a palavra de Deus, sei como tem que andar. Mesmo querendo andar errado, não consigo mais. Também não sou certinho, mas o errado, eu sei o que eu posso fazer e o que eu não posso fazer. E até mesmo aquilo que eu quero fazer, o de errado, eu não consigo mais fazer. Porque tem algo que me acusa dentro de mim. Irmão. E aí eu sei que eu não posso fazer. E assim nós vamos levando a vida. Eu já tenho visto coisas extraordinárias na paz de Deus. Eu tenho visto Deus agir desses 30 anos. Eu vi coisas fazer, Deus fazer. Eu estava pregando lá na Saibreira, lá no Rincão. Eu estava pregando. Depois de um tempo, o rapaz falou: irmão João, tu estava pregando aquele dia. Irmão, eu saí de casa, irmão. Eu saí de casa desatinado, uma dor de cabeça, assim, que não amava. A realidade era uma chaqueca, né? Assim, até os olhos doíam. Mas tu estava pregando, estava pregando, né? E aquele dia foi que nem tiraram assim com a mão, assim, aquela dor. Quer ver? Jesus entrou com providência, irmão. Por isso que eu não me canso de pregar. Eu sei que Deus é resultado. O que nós fizemos é resultado, irmão. Porque nós não fizemos. Quem faz é Deus. Nós somos só um instrumento que Deus chamou para pregar a palavra. Mas, na verdade, quem faz é Deus. Nós só nos preparemos e andemos conformidade com a palavra. Porque o maior testemunho de um pregador, de um crente, é a sua vida. Como é que tu tá? Tu tá pagando as tuas contas em dia, tu não deve para ninguém, tu não briga, tu

0: língua é pequena, não é grande. Essa é a melhor pregação. As pessoas têm que ver em ti que tu realmente tu é aquilo que tu está fazendo, que tu está pregando. Tá? E aí Deus se manifesta nas pessoas. Aí Deus faz aquilo que tem que fazer. Que ele vai te usar de uma forma tremenda, uma forma especial. Por isso que Deus nos chama, irmão. Deus nos chama para que nós vamos pregar a palavra de Deus. Eu estava agora, esse fim de semana, eu estava lá no portão, lá na Praça do Chafariz, que eu estava lá pregando a palavra. Agora, assim que der, irmão, no sábado, agora eu quero estar em Montenegro. Depois eu quero estar na praça, ali em Montenegro. Então é algo assim que Deus está fazendo, algo especial, algo tremendo. Tá? Depois você na capela, que eu estava falando, e o senhor já até me deu. Né? E depois em Farroupilha, na praça no parque lá dos Pinheiros, em Farroupilha. Na praça, então é assim, nós vamos pregando, estamos pregando, estamos falando das grandezas, das maravilhas. Irmão, não reza mais muita coisa. Nós estamos vendo os sinais aí, irmão. Nós estamos vendo aí os sinais acontecendo. Né? As pessoas estão apavoradas, irmão. As pessoas estão... A Bíblia diz, irmãos, a Bíblia diz que Mateus 24, versículo 10, se não me falha a memória, ou 15, ali diz, nós temos no princípios da dor. O que é princípio da dor? É como uma mulher está grávida, está para dar um filho. Né? Porque nós estamos vendo o acontecimento, irmão. O que estava acontecendo lá nos Estados Unidos está acontecendo agora aqui, tornado, né? O mar recuando. Né? Isso é tudo cumprimento da Bíblia Sagrada. Irmão. Tá? Terremoto, então, é um atrás do outro. Nós estamos vendo aqui no Brasil, é um atrás do outro. Nós estamos vendo. Nós estamos vendo e estamos ouvindo, irmão. As coisas acontecem. Se tudo é bíblico. Tudo é bíblico. O mar invadindo os lugares, né? Estamos vendo. Isso aí eu profetizei, isso aí há 5, 6 anos atrás, né? Eu profetizei o que o mar ia fazer, o que está acontecendo. É isso aí que está acontecendo, estamos vendo. Os acontecimentos e não vai parar por aí. Irmão, o que nós temos é que fazer, né? Nós temos é que andar com Jesus Cristo, irmãos, para estar bem protegido. Se nós estiver com Jesus, nós temos bem guardado, bem protegido. A Bíblia diz que nem uma galinha que pega os seus pintinhos e coloca embaixo das suas asas para proteger. Assim é Deus com nós. Assim é Jesus com nós. Irmão. Ele nos protege do mal. Né? E tu pode andar de cabeça erguida, irmão. Tá? Porque a Bíblia diz assim, ó, o que há de vir virá e não tardará. Isso aí a Bíblia diz que ia vir terremoto, nós estamos vendo aí. E a vinha, essas doenças, está vindo aí. Isso aí tudo é escrito há 2000 anos atrás. Né? E está acontecendo tudo isso aí. Peste, terremoto, fome. Tem gente do nosso lado passando fome. E parece que as pessoas não veem. No nosso lado. Né? Às vezes tem um vizinho nosso precisando de alguma coisa. Nós queremos mandar missionários ver lá para a África, irmão. Tá? Não, irmão, nós temos que ser simples que nem uma pomba, prudente que nem uma serpente, irmão. Temos que estar alerta e atento, que não puder ajudar. Porque Jesus diz, amai um aos outros, como eu vos amei. Né? Porque como é que tu vai ver Jesus na pessoa fazendo caridade, né? Amando as pessoas? Aí tu vai ver que realmente aquele ali tem Deus na vida. Aquele ali tem a graça de Deus, aquele ali tem o Espírito. Né? É? A Bíblia que diz isso, irmão. É a palavra que de Deus diz. E Jesus, irmãos, Deus mandou Jesus para quê? Deus mandou o seu único filho para salvar, para curar, para batizar no Espírito Santo. Essa é o propósito de Deus para a nossa vida. Mandou o seu filho, né, para salvar o pecador, para curar e para batizar no Espírito Santo. Né? Foi para isso que Deus mandou o seu único filho. Deus teve que mandar o seu único filho para salvar o pecador, para nos salvar. Foi o que eu falei daí no começo. Foi o que eu falei no começo. Né? E Jesus foi incansável, irmão. Ele teve 3 anos e meio aqui na Terra. Né? Aí ele fez esse trabalho maravilhoso. Aí ele disse assim, eu vou para meu pai, mas vou deixar o Consolador, o Espírito Santo, para nos ajudar a pregar a palavra. Porque a Bíblia diz assim, ó, sem mim, nada podeis fazer. Se nós não tiver com o Espírito Santo de Deus, nós não conseguimos nem pronunciar, nem falar, não conseguimos nem pregar a palavra. Porque nós, primeiro, nós temos que estar cheio do Espírito Santo para depois pregar a palavra. Eu vou deixar um pouquinho para o João Maria falar. Estou passando para ele aqui.
1: Graças a Deus pela palavra que já ouvimos aí. Deus abençoe aí a todos vocês. Nesta tarde, agradeço a companhia de cada um de vocês. Estamos chegando ao término do programa. E que Deus abençoe vocês. Nem vimos quantas pessoas nós tínhamos hoje aí, mas temos... 2.100. Graças. Estamos a um, Tarcísio. Dá tempo de... Hã? Paraná. Mato Grosso, Paraíba, Bahia, Roraima, Rio Grande do Sul, Santa Catarina, Tocantins. Fora do Brasil, México, Argentina, Uruguai, Moçambique. Um abraço para o Sr. Jorge, a todos que nos ouvem aí. Deus abençoe vocês. Eu estou dizendo que estamos retornando tudo aí, né? Acontece alguma coisinha aqui e a pessoa... Mas graças a Deus... Deixo meu abração a todos vocês que estiveram com nós e na próxima terça-feira estaremos aqui contando aí com a vossa companhia. Se não estiverem com nós aí, é fechar, né? Fechar o microfone e pronto. É, João? É isso aí. Então, amanhã, ceia, 19h30. Jéssica, tá me ouvindo ainda, né? Vai esquentando a orelha, senão eu vou falar de você. Jéssica, vai lá. Hã? Vou pedir da Jéssica, vamos ouvir ainda. Claro, não temos minuto aí. E se passar também, nós temos um jeito na vida aí, né? Vamos ouvir o pedido da Jéssica aí, em nome de Jesus. Ela está comprometida comigo amanhã para estar lá, viu, Jéssica, cantando lá. Leva o Eliseu, quer dar um abraço. Vamos encerrar com o hino dela, então. Hã? Vamos encerrar com o hino. Claro, encerramos com o hino. Que Deus abençoe a todos e até terça-feira, se Deus quiser, né? Encerrando com o hino daí da Jéssica.

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1: 14 horas e 4 minutos.
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1: 15h03.
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0: eu bebo cerveja.
1: Bom também.
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0: Muito boa tarde, ouvintes da 87.5 FM. Estamos começando, então, o programa da ACAPC pela Vida. Quando a gente fala em câncer, a gente não fala apenas em uma doença. A gente fala de pessoas, de famílias, de história e, principalmente, de esperança. Olá, queridos ouvintes, está começando então a ACAPC pela Vida, um programa da ACAPC, da Associação Caiense de Apoio e Prevenção ao Câncer. E antes de começar o nosso assunto de hoje, queremos contar um pouquinho rapidinho quem somos. Quem vai contar para nós vai ser um pouquinho a Andrelise, que vai conversar com nós aqui. Quem somos a ACAPC, Associação, né, aí, Caiense de Apoio e Prevenção ao Câncer.
1: Ouvintes da RCC, é com muita alegria que estamos aqui com a Marcele, né, do Unimed para Todos, vindo nos abordar aí sobre um projeto que vem dando certo e gostaria muito, né, de agradecer pela presença, né. E como falaste, Tarcísio, o que é a ACAP? A ACAP, ela vem para acolher os pacientes oncológicos, né, uma associação que foi fundada dia 13 de dezembro de 2022. E ela vem para fazer esse trabalho, né, voluntário, e para fazer o acolhimento dessas pessoas que estão passando por essa doença, né, essa câncer, né? Então, assim, fico muito grata por estar aqui presente, Marcele. Obrigada, Tarcísio, mais um programa de rádio aí. E vamos lá.
0: Então, vamos começar nosso programa de hoje. E para o programa de hoje, vamos falar justamente sobre o acesso à saúde. Vamos conhecer o projeto da Unimed para Todos e entender também como funciona essa importante parceria com a ACAPC. E para essa conversa, a gente chama hoje a Marcele Braga, gestora de relacionamento do Hospital Unimed Vale do Caí, e o Cláudio, que está... não está no programa hoje, mas está também via telefone com a gente, Cláudio de Dávila, que vai também economista e consultor do Hospital Unimed, do Vale do Caí, que também vai conversar com a gente via telefone. E a gente vai bater um bate-papo com essas dois profissionais importantes aqui que estão com a gente. Então, Marcelo e Cláudio, sejam muito bem-vindos ao programa da ACAPC pela Vida, e é uma alegria receber vocês aqui.
2: Boa tarde, obrigada Tarcísio, obrigada Andrelise pelo convite, pela disponibilidade de vocês. Então, eu sou a Marcele, eu sou gestora de relacionamentos aqui do Hospital Unimed Vale do Caí. Trabalho em parceria ali com o Cláudio, com a Sinara, que faz todo um atendimento ao público, com o Leandro Galas, que é administrador do nosso hospital e que faz todo um trabalho ali com os nossos profissionais, né? Um grande prazer trazer para vocês um projeto que a gente conduz com muito carinho, que é o Hospital Unimed para Todos. E já dizer para a Andrelise que o projeto ele nasce numa data muito importante para mim, 13 de dezembro. Data do meu aniversário.
1: É mesmo? Que legal.
2: Então, é um grande carinho, um grande prazer poder participar desse projeto que vocês também têm. Então, é uma união de projetos.
1: É verdade.
2: União de projetos para auxiliar a nossa comunidade. Trazer mais saúde. Disponibilizar acesso à saúde de qualidade para a nossa população. Né? Para toda a população do Vale do Caí, do Vale do Taquari.
0: Bacana.
2: Como o Tarcísio já comentou, né, o Cláudio hoje vai estar um pouquinho online conosco aqui. Ele está por telefone, né? Vai estar aqui participando conosco e respondendo também as dúvidas e questionamentos de vocês.
0: E vamos começar essa conversa conhecendo um pouquinho o Unimed para Todos e descobrir como esse projeto pode chegar até a nossa comunidade. conhecendo os convidados, Marcele, para começarmos com um pouquinho para os nossos ouvintes, né, saber um pouquinho de você e do seu trabalho como gestora de relacionamento do Hospital Unimed Vale do Caí, né? A gente quer conhecer um pouquinho como é que é o teu trabalho, né, dentro do Hospital Unimed, né, como gestora de relacionamento, como é que funciona o teu trabalho?
2: Então, Tarcísio, eu venho assumindo o projeto aí há pouco mais de um ano, o projeto que era conduzido pelo Cláudio e o Galas, inicialmente. Então, há um ano atrás, eu assumo aí um papel importante junto às secretarias de saúde. Esse vínculo, essa proximidade de conseguir levar o produto, o serviço que nós temos ali, até a Secretaria de Saúde. Né? Para que eles também tenham esse acesso, essa informação do que é que nós temos disponível. Né? E ele é um grande precursor e divulgador desse serviço. Nós iniciamos em 2023 com dois serviços aí importantes na área de diagnóstico por imagem, que é a ressonância e a tomografia. Exames estes que os municípios nos solicitavam devido à dificuldade de conseguir acesso aqui na região. Muitas vezes tendo que levar o paciente a Porto Alegre, grandes centros. E o que a gente sabe que para o paciente é desconfortável, é trabalhoso, né? O paciente, nosso paciente aqui do interior, ele sofre para ir até um grande centro como Porto Alegre, Canoas. Né? Então, a gente disponibiliza aí esses serviços em 2023 para os municípios e vamos acrescentando outros serviços como procedimentos cirúrgicos, né? Tudo de uma forma muito fácil para o paciente. Uma acessibilidade, uma agilidade, o paciente não passa por filas, aquele paciente que hoje precisa de um exame de diagnóstico, muito provavelmente ele vai conseguir aí na primeira semana já, né? Exames mais complexos, aí 10, 15 dias no máximo, né? A gente pensando aí em biópsias, os procedimentos cirúrgicos, as avaliações, elas acontecem normalmente dentro da mesma semana de solicitação. Passo, então, para depois fazer um diagnóstico através de um exame de imagem, um laboratorial. E já retorno, então, para ter esse orçamento pronto, com uma condição de pagamento aí bem facilitada, com acesso fácil para eles. E um agendamento já muito próximo para fazer o procedimento.
0: Bacana. Quando você fala para todos, o que exatamente significa esse para todos?
2: Muito bem. O Hospital Unimed para todos é o literal da palavra. É para todos, para que todos tenham acesso. E não somente aquela ideia de que no Hospital da Unimed nós atendemos apenas planos de saúde. Não. Nós atendemos, sim, os convênios, os planos de saúde, porém, nós atendemos o particular e aquele paciente, hoje, que acessa o Hospital Unimed para todos. Uhum. Tá?
0: Como surgiu essa ideia de criar esse projeto?
2: O projeto ele surge justamente com a saída do atendimento de um convênio que nós tínhamos, que era o IP, e com aquele espaço ocioso, nós criamos o projeto e iniciamos dentro das secretarias de saúde, tá bem? E mais tarde ele é contemplado aí a toda a população, conforme nós fomos aprendendo a trabalhar, porque nós não sabíamos trabalhar dentro de municípios, dentro de secretarias de saúde, desta forma. Nós sempre trabalhamos com planos de saúde, então nós precisamos aprender como trabalhar de uma outra forma.
0: Vamos, a outra pergunta, então, né, o Cláudio que vai estar online aí com nós. Né?
3: Surgimento do projeto, como surgiu?
0: A gente quer saber do Cláudio como é que surgiu essa ideia de criar esse projeto, né? Vamos ver se ele entra aí com a gente online aí via chamada.
3: Chamando ele, daí. gente atender.
0: Vamos dar continuidade até a gente conseguir falar com o Cláudio, né? E vamos ver então uma outra pergunta. Né? Marcele, para quem está ouvindo e nunca ouviu falar no projeto, como ele explicaria de uma maneira bem simples o que é o Hospital Unimed para Todos?
2: O Hospital Unimed para Todos, ele é um projeto criado para que todos tenham acesso à saúde e saúde de qualidade. Bem, então, hoje o projeto ele é um acesso fácil da comunidade à saúde. Hoje o paciente que ele precisa de um exame, de um procedimento, de uma consulta, ele vai entrar em contato conosco e existem vários canais, pode ser pelo WhatsApp, pode ser por telefone fixo, celular, pode ser através de e-mail, pode ser presencialmente, porque nós recebemos esses pacientes lá presencialmente, né? E ele vai ter um encaminhamento. O que a gente não conseguir fazer de imediato dentro do hospital, naquele momento, nós vamos fazer o encaminhamento dele, sim, para o setor responsável ou para o profissional responsável que muitas vezes não atende ali dentro.
0: Vamos lá, então. Quem pode fazer parte, Marcele, desse projeto, desse Unimed para Todos, vamos dizer assim, né? Quem pode fazer parte dessa parte ali que quer, né, se associar, como é que funciona, né? A pessoa precisa morar no Vale do Caí? Existe algum critério para participar? É necessário fazer algum cadastro, né? Então, numa pergunta, eu faço todas essas perguntas, numa que eu sei que tu vai saber me responder, né, ali, né? E como é que funciona, então, né?
2: Não necessariamente o paciente ele precisa morar no Vale do Caí, né? Como eu disse, nós temos pacientes aí em Vale do Taquari, Vale dos Sinos, Porto Alegre. Nós não necessariamente ele precisa morar no Vale do Caí. Não temos restrições nenhuma. O paciente ele só precisa fazer o contato conosco e colocar a necessidade dele para que a gente possa auxiliá-lo, tá bem? Demais, não temos critérios absolutos para isso. De alguma forma, nós vamos atender esse paciente. Ou realizando naquele momento, ou agendando, ou encaminhando para o devido setor que deve ser executado. Tá? Então, hoje, qualquer pessoa pode acessar. Ele tem um canal exclusivo facilitado.
0: Uhum. E existe um limite de idade?
2: Não existe limite de idade. Qualquer pessoa pode participar.
0: Uhum. É necessário ter um encaminhamento médico para participar?
2: Não é necessário ter um encaminhamento médico, mas para um exame. Para que a gente possa executar um exame, realizar um exame de ressonância, de tomografia, ecografia, nós precisamos, sim, dessa solicitação de exame. E ela precisa ser feita por um profissional médico,
0: uhum,
2: com registro ativo. Nós temos, sim, alguns meios de controle para que isso aconteça da forma correta e que não seja, o paciente não seja exposto a certos níveis de radiação desnecessariamente. Né? Então, hoje, a gente tem, sim, esse controle somente com pedido médico.
0: Uhum.
3: Conseguimos o Cláudio aqui, então.
2: O Cláudio já conseguiu entrar aqui conosco, vou colocar ele aqui.
3: Cláudio, tu pode comentar para nós aqui sobre o surgimento do Unimed para Todos?
4: Sim, maior prazer. Primeiro, parabenizar pela iniciativa, né, retornar um pouquinho à fala inicial da Marcele, né, o quanto é importante esse tipo de projeto, né, esses projetos que fazem toda a diferença. Na verdade, o projeto Unimed para Todos, ele nasce numa vontade muito grande da atual direção da Unimed, de buscar uma aproximação da comunidade, né? Entendendo que muito mais do que um plano assistencial, do que um serviço prestado de maneira privada, existe um compromisso de atender as demandas locais, né? E que essa aproximação seria fundamental. Então, entender as demandas da população na sua particularidade, né, onde existem lacunas de atendimento, né, ou até mesmo da própria qualidade do serviço prestado pela rede local, né, e que a população teria necessidade de MED por uma característica e por um pensamento, né, de pensar no bem-estar das pessoas como um todo, teria toda a condição de auxiliar nesse processo. Então, ele é um projeto que nasce assim num senso muito grande de bem comum da nossa comunidade. E a gente se sente muito orgulhoso de fazer parte desse processo, né?
5: Cláudio, deve ser muito gratificante conseguir tirar do papel e botar em prática um projeto que possa trazer saúde para a comunidade, para Montenegro e região.
4: Ele é um projeto assim que ele é um projeto que até certo ponto, né, ele é um projeto que em termos de estrutura, para a gente ter o grau de desafio de um projeto desse tamanho que foi feito, né, a gente às vezes enxerga o próprio setor, a própria área pública com dificuldade de atendimento, né? Então, é um projeto que realmente ele tem assim, uma dificuldade, um desafio muito grande no se viabilizar. Mas e daí é muito pé na estrada, é muito coração, né? E é muita vontade de querer fazer as coisas acontecerem, né? Mas quando a gente consegue realizar e dar a condição, que nem a gente viu, de pessoas que não teriam acesso, pessoas esperando 3-4 anos para uma cirurgia, pessoas com dificuldade de mobilidade, pessoas que não têm uma previsão de data para serem atendidas e que de alguma forma a gente pode, através das nossas condições colocadas, atender essa população, né? Para nós assim é mais do que um projeto, né, pensado em termos de viabilidade, mas é um projeto pensado num contexto social, porque sim, entendemos que a gente tem um compromisso muito grande, né, e de retorno para a população que a gente está presente, né? E que isso está na essência, está no DNA da nossa cooperativa e faz parte da nossa razão de existir, né? E aqui quando eu falo assim, eu até menciono, eu digo de essência porque tenho certeza que represento nesse momento aí a direção no compromisso que tem com a comunidade, né? E cada vez que a gente consegue levar um pouquinho disso, né, um pouquinho de bem-estar para essa nossa população que muitas vezes precisa tanto, né, é uma alegria muito grande, né?
5: Muito bem, Cláudio, teria outras perguntas para fazer para ti. A gente vai adiantar um pouquinho porque talvez a gente não consiga ligar novamente para garantir que a tua ligação, tá? Vou passar para a Andrelise, presidente da CAPC.
4: Tá bem.
1: Boa tarde, Cláudio. É um prazer, né, estar conversando com você. Eu sei muito bem o que é tirar um projeto do papel, porque a CAP foi também um projeto do papel e que hoje está aí, graças a Deus, com vários projetos e fazendo aí esse acolhimento para essas pessoas que estão aí fazendo tratamento oncológico. E é uma honra hoje estar fazendo tendo essa entrevista aqui, principalmente porque a gente sabe o quanto é importante. O quanto é importante esse trabalho de vocês. Eu me senti muito honrada em ver a estrutura do hospital, né, as condições que ele possa nos aí auxiliar para com que essas pessoas possam fazer os seus exames, né, suas consultas. E eu acredito muito que essa parceria hoje só tende a aumentar, né, porque a gente tem vários outros projetos. E esse, o projeto... com nós, eu acredito muito que possa ter aí muitos frutos.
4: Com certeza, com certeza. E o mais bonito disso é desse perfil de projeto que nós temos e da parceria que está aí formada, é que todo indivíduo da nossa comunidade, ele passa a ser particular no nosso atendimento, né? E apesar da gente ganhar volume de atendimentos, né, cada um é tratado como se ele fosse único para nós dentro da sua necessidade. É, a gente tem tentado, né, isso é um outro desafio desse perfil de projeto também, né, é tentado ir construindo ele na maneira que, da forma que ele vai evoluindo. Né? Então, novas especialidades estão entrando, novas áreas estão entrando, novos exames estão entrando. Né? Hoje existe um consenso muito grande do valor desse projeto, né? Em termos sociais, em termos até de viabilidade, de até de utilização da nossa estrutura. Né? E é muito bonito, né? E ouvir do projeto de vocês e da parceria que está formada, né? É, como é gratificante, né? E é um projeto que, se Deus nos permitir, aliás, permitir, né? Que a gente só vai evoluir nele. Né? Só vamos evoluir nele. Porque ele é um projeto que traz muito retorno para nós, né? Em vários aspectos, né?
0: Cláudio, qual é a principal mensagem que você gostaria de que nossos ouvintes que estão escutando o programa, que você gostaria que levasse hoje sobre o programa da Unimed para todos?
4: Perfeito. Eu acho que a mensagem que a gente tem que deixar é que a população que ela busque alternativas e que ela enxergue que ela tem parceiros, né? Que ela tem possibilidade de ter atendimento e que ela não desista de algo que ela precisa, né? E que ela encontre sempre na gente, ela pode ter certeza disso, na Marcélia, no nosso atendimento, na direção do hospital, na direção da Unimed, que ela veja o nosso processo e tenha certeza aí no projeto dessa associação tão bacana que a gente está falando, né? Que ela encontre realmente um apoio, né? E que ela pode contar sim com a gente, né? Para o que ela precisar, né? Porque muitas das especialidades, dos procedimentos que outrora nós não tínhamos no projeto, hoje eles já fazem parte por uma necessidade de um usuário, de um paciente, de uma pessoa da comunidade que precisava. Então, assim, o recado que eu quero deixar, assim, que conte com a gente. A Unimed Vale do Caí, né, é da comunidade, ela é da população, ela é dos médicos, mas ela é da população, ela é da comunidade, ela é da nossa gente. Né? Então, que nos procurem, pode ter certeza. Né, a Marcele está aí com vocês presencialmente, eu numa loucura de vida e até depois eu me comprometo num outro momento, né, se vocês me chamarem, eu orgulho tão grande estar falando com vocês, né? Mas que uma pessoa vai ser extremamente bem atendida, né? Que é um prazer enorme a gente poder atender a nossa comunidade, porque o nosso projeto, ele é da comunidade. Né? Ele nasce para a comunidade, é a comunidade que direciona ele, né? E enquanto nós estivermos aí, se quiçá, teremos por muito tempo ainda, esse projeto cada vez vai ganhar em abrangência, vai ganhar em atendimento para a nossa população. Esse é o recado que eu gostaria de deixar.
1: Bom, Cláudio, eu queria te agradecer pelo esse carinho, né, e atenção com a CAPC, porque ela, como faz pouco tempo, né, eu digo que ela está gatinhando, mas a gente, graças a Deus, nós temos muita garra, muita vontade de melhorar e conseguir outros projetos, e eu acredito muito que também essa parceria é o primeiro passo, né? Acredito muito que a gente vai ter muitos outros projetos que a gente vai conseguir, enfim, porque assim, como eu falei, hoje a gente tem somente o ginecologista, né? Então amanhã depois a gente tem, sim, a vontade, a ânsia de ter outros especialidades, né, que possam vir nos atender, porque a gente sabe a dificuldade de cada pessoa que está fazendo tratamento oncológico, então a gente vê e sabe as suas dificuldades, né?
4: Isso. Não, e a gente está à disposição, né, momentos, a Marcele está sempre muito próxima também de vocês, e o que a gente puder conversar e aproximar e tentar organizar, conte com a gente, né? E o trabalho de vocês é lindo, né? E a gente só tem a agradecer a parceria. Só agradecer.
1: Obrigado, gratidão.
0: Então tá aí o Cláudio, que falou um pouquinho com a gente. E vamos retomar então agora a nossa conversa com a Marcele, né? A gente estava falando ali dos encaminhamentos médicos, né? Que é muito importante a pessoa vir com encaminhamento já de um profissional, né? Sobre isso aí. E a outra pergunta que a gente gostaria de falar para você, de perguntar para você, é o seguinte: qual é os documentos que a pessoa precisa apresentar, né? Quando vai levar um papel médico já e quer fazer parte, né?
2: Num primeiro atendimento, então, quando esse paciente ele entra em contato conosco, nós tentamos entender qual a necessidade dele. Então, se for um exame, que ele já tenha então esse pedido médico para que a gente possa realizar conforme aquele profissional solicitou. Né? É um exame de ressonância, o médico vai pedir de uma parte específica, com ou sem um contraste, ele já vai ter avaliado aquele paciente, já sabe se aquele paciente vai precisar fazer aquele exame sedado ou não. Né? Além disso, nós temos um banco de dados que é importante para que a gente possa identificar aquele paciente e aquele exame ele possa ocorrer de uma forma segura, uma identificação segura. Então, nome completo do paciente, data de nascimento, CPF, né? O endereço completo, telefone, porque eventualmente nós vamos precisar entrar em contato com esse paciente para confirmar esse exame. Nós vamos precisar passar um preparo para esse exame. Então, o paciente ele precisa nos passar o básico, né? Que são dados pessoais deles, mas que para nós vai fazer toda a diferença na hora do agendamento, da condução, execução desse exame, desse procedimento, dessa avaliação.
0: Uhum. Marcele, se uma pessoa está ouvindo o nosso programa nesse exato momento e não possui o plano de saúde e precisa fazer uma consulta, um exame, ela pode procurar o hospital para ter acesso à Unimed para todos? E qual é o passo a passo para começar?
2: Perfeito, perfeito. Então, se alguém precisa de uma avaliação, de um exame, de um procedimento, o primeiro passo é fazer contato conosco. Tá? Esse contato ele pode ser presencial. Tá? Então, essa paciente vai se dirigir até o hospital da Unimed, Vale do Caí, ali em Montenegro. Ela vai solicitar, então, pelo atendimento ou da Marcele, ou da Sinara, somos nós que fizemos esse atendimento. Ele pode fazer um contato via WhatsApp, que hoje é o mais comum, a gente sabe, pela praticidade. Pode ser um contato telefônico, pode ser uma ligação. Se a pessoa preferir, eu prefiro ligar, pode ligar, nós estamos ali, nós vamos atender. Hoje o atendimento ele acontece das 8 horas da manhã até as 18 horas, de segunda a sexta-feira. Porém, nós temos um atendimento ali para quem precisa de alguma urgência. Eu tive um acidente aí, preciso de uma consulta com um traumatologista. Passou pela primeira avaliação ali no pronto atendimento da sua cidade e precisa dar continuidade com o traumato. Ele pode fazer o contato, então, através do WhatsApp ou por ligação, que nós vamos encaminhar, então, para o nosso setor ali de pronto atendimento e vamos ter um profissional ali para avaliar ele, tá? Então, não, é muito difícil hoje eu dizer para vocês o que nós não vamos conseguir fazer. Vai precisar de um exame, nós vamos fazer, nós temos agenda aí de exames de segunda a sexta-feira a partir das 7 horas da manhã. Ressonância nós temos até as 10 horas da noite.
5: Imagina.
2: Nós temos atendimento em sábados pela manhã, tudo para facilitar o acesso desse paciente a exames, a diagnóstico. Muitas vezes o paciente não pode faltar ao trabalho. E esses horários alternativos, eles são muito importantes. As consultas de avaliação, às vezes elas acontecem ao meio-dia. Por quê? Para que o paciente também tenha esse acesso. Os procedimentos cirúrgicos, eles acontecem a partir das 7 horas da manhã. Muitas vezes, procedimentos ambulatoriais, que são aqueles onde o paciente realiza e vai embora no mesmo dia, que não precisa de uma internação, para o paciente que é de longe, é muito importante para que ele se organize, para que ele consiga voltar para casa no mesmo dia. Às vezes, necessita de de um transporte do município, o município faz esse, essa ajuda, esse custeio, né? Então, hoje, o acesso dele é de diversas formas. Ele só precisa chegar até nós para que nós possamos fazer um encaminhamento. De alguma forma, nós vamos auxiliar.
0: Uhum. Quais os serviços estão disponíveis, Marcele? E quais serviços estão atualmente através desse projeto?
2: Hoje, nós temos todo o diagnóstico por imagem, todos os exames do diagnóstico por imagem disponíveis. Então, nós temos ressonância, tomografia, ecografia, raio-x, mamografia, tão importante, né, Andrelise?
1: Sim, sim.
2: É, estamos aí chegando no Outubro Rosa, né? Então, a mamografia é um exame que nós temos lá disponível para a população. Nós temos densitometria óssea. Tomografias sem contraste, a pessoa pode chegar lá e fazer a qualquer momento, estando dentro dos nossos horários de atendimento ali, não precisa nem um agendamento, ela pode chegar lá e fazer. Né? É, raio-x a gente realiza ali dentro também do hospital, não precisa agendar, pode chegar e fazer. Nós temos todos os exames laboratoriais, análises clínicas. Toda análise desses exames é feita lá dentro do hospital. Nós temos um mega de um polo tecnológico lá. É, nós realizamos mais de 60 mil exames por mês. Exames laboratoriais. Né? Então, nós temos hoje uma qualidade muito grande, uma agilidade, um carinho, um atendimento diferenciado para esse paciente. Tá? Nós temos todo o pronto atendimento. Então, preciso de uma avaliação de emergência? Temos lá, temos o pronto atendimento, está lá, está disponível para a comunidade. Além disso, nós temos o centro de especialidades. Temos profissionais diários lá de segunda a sexta-feira atendendo, diversos profissionais, diversas áreas, psiquiatria, clínico geral, vascular, gineco, obstetra. Então, é uma infinidade de profissionais para facilitar o acesso da comunidade. Uhum. Temos o nosso centro de infusão, que muita gente, às vezes, sai para fora do nossa região, aqui do nosso vale, vai até a Grande Porto Alegre realizar, sem saber que nós contamos com esse serviço aqui, e de acesso fácil para a comunidade. Então, se precisa fazer uma medicação por infusão, nós temos aqui, nós temos o nosso centro de infusão, nosso centro oncológico também, né? E toda a parte cirúrgica. A nossa maternidade, nós temos a área neonatal. Então, temos os nossos bebezinhos ali da NEL também. Temos o centro obstétrico. É uma infinidade de serviços que, se eu for descrever aqui, nós vamos precisar de um dia inteiro para descrever, talvez não vamos conseguir. Então, o ideal é o quê? Eu preciso de um serviço, eu preciso desse atendimento. Nos chama, vem conversar com a gente. Nós vamos atender, nós vamos dar atenção, vamos entender qual a necessidade daquele paciente.
0: Bacana. O projeto também contempla procedimentos?
2: Isso, o projeto ele contempla procedimentos, sim. Né? Nós temos atuação aí em diversas áreas cirúrgicas, cirurgia geral, aparelho digestivo, traumato, e aí traumato várias subespecialidades, né? Mão, pé, tornozelo, joelho. O joelho aí é um dos campeões, né? Vascular, né? A parte da obstetrícia, né? Os partos que nós tivemos aí no último ano, aí um grande problema nos centros obstétricos da nossa região aqui, Porto Alegre, Canoas, Sapucaí, Esteio, Novo Hamburgo, enfim. E criamos um programa de partos para essas gestantes que estão na Rede SUS. Então, hoje, a gestante que está na Rede SUS, ela, querendo, ela pode adquirir um parto diretamente no hospital da Unimed, com todo o serviço incluso, com o serviço do obstetra, do pediatra, do anestesista e do hospital com a internação. De uma forma programada, né? Aquela gestante que descobre ali a gestação nas primeiras semanas, ela vai conseguir programar esse pagamento desse parto, fazer com tranquilidade, para que na hora desse parto ela não tenha que se preocupar ainda com isso. Então, hoje nós temos um programa de parto muito interessante dentro do hospital. para aquela gestante que é da Rede SUS.
0: Bacana. E exames? Que tipo de exames podem ser realizados?
2: Todos os exames do hospital disponíveis dentro do hospital nós podemos realizar, né? Ecografias, ressonâncias, tomografias, mamografias, densitometria, todos os exames laboratoriais, biópsias, colonoscopia, endoscopia. Então, é uma infinidade de exames que nós temos, que também, hoje, não teria como descrever cada um. Mas todo o diagnóstico por imagem e todos os laboratoriais a gente realiza, assim, ali no hospital.
0: E quanto a pessoa precisa de um atendimento hospitalar? Como é que funciona?
2: Todo o atendimento para essa população que não tem o plano de saúde, ela pode ocorrer através do contato do comercial, como nós chamamos, que na verdade é o Hospital Unimed para Todos. Então, preciso de um atendimento na emergência, vai ser direcionado esse paciente para o pronto atendimento. Preciso de uma consulta com especialista eletivo, vai ser agendada uma consulta para esse paciente. Tem um encaminhamento cirúrgico, preciso fazer essa avaliação com um profissional. Nós vamos agendar essa avaliação, vai ser encaminhado um orçamento para esse paciente, as formas de pagamento. É como se nós pegássemos esse paciente pela mão e conduzíssemos ele até o final do procedimento. Até quando ele recebe a alta, vai para casa, volta para avaliação ali com o profissional, para fazer as revisões. Tudo é acompanhado por nós.
0: Uhum. Tá? Existe algum serviço que não esteja disponível pelo projeto?
2: A gente costuma dizer que dentro do projeto a gente nunca diz não. A gente nunca diz não. A gente entende a necessidade. Talvez um processo, um produto, um serviço, ele seja um pouquinho mais difícil de organizar. Mas não que ele não vá acontecer. Ele vai acontecer. A gente sabe, né, principalmente nessa área aí da oncologia, né, Andrelise, que o processo ele é um pouquinho mais complicadinho. Né? A gente precisa ter todo um cuidado ali com aquela paciente, como que vai acontecer. Muitas vezes ela precisa, às vezes, passar por um tratamento primeiro para depois fazer um procedimento cirúrgico. Outras fazem um procedimento cirúrgico para depois passar pelo tratamento. Então, não é que não vá acontecer, vai acontecer. Mas talvez a forma que aconteça para um não vai acontecer para o outro. Vai ser diferente. É um atendimento exclusivo, personalizado para cada necessidade.
0: Eu quero pegar o gancho nessa pergunta que eu te fiz agora, né? Se existe algum serviço não disponível pelo projeto. E te fazendo a mesma pergunta, o seguinte. O procedimento estético existe dentro do plano?
2: O procedimento estético, a gente faz o encaminhamento diretamente para os nossos profissionais. Porque o procedimento estético, hoje, ele precisa ser entendido, né? Precisa ser muito bem avaliado pelo profissional, e não que os outros não sejam, mas entender a necessidade daquele paciente, que muitas vezes não é a necessidade que o profissional vai apresentar, é a solução que o profissional vai apresentar. Né? A área estética, hoje, ela tem que ser muito bem cuidada e avaliada, porque a gente sabe que a internet aí, ela é uma grande difusora e precursora de modas. Né? E na medicina não é moda, né? Na medicina é tratamento, por mais que seja estético. Então, sim, a gente pode conduzir aos nossos profissionais, mas é feito todo um trabalho de avaliação e de entendimento e de necessidade desse paciente.
0: Uhum. Não, eu te pergunto isso porque, né, quando a gente sabe, quando a gente está falando, né, desse projeto da CAPC, que é, né, da prevenção ao câncer, às vezes algumas pessoas precisam retirar a mama, né? Uhum. Então, precisa depois uns procedimento estético para isso também, né?
2: E daí nós não consideramos como estético, tá? Dentro do hospital, nós consideramos como uma reconstrução.
0: Bom, tá? Para entender melhor.
2: Isso aí. E aí, ele não entra, assim como uma mama que precisa ser reconstruída, assim como uma pós-bariátrica precisa ser feita, né? É, nós não consideramos ele só como estético.
0: Uhum.
2: Né? Ele vem como uma reconstrução, né? Então é, é mais uma parte clínica, realmente.
0: Uhum. Vamos imaginar uma situação na prática, né? Uma pessoa que está ouvindo a rádio agora, que precisa de uma consulta e de um especialista e quer utilizar o Unimed para todos, o que ela deve fazer?
2: Primeiramente, entrar em contato conosco, né? Através do WhatsApp, através do telefone ou presencialmente, né? A partir disso, assinar que hoje está lá fazendo atendimento ao público, ela vai entender essa necessidade, qual especialista que ele vai precisar, porque muitas vezes a gente sabe, a pessoa não sabe qual é o especialista ainda que ela está procurando. Sim. Ela sabe o que ela precisa, mas ela não sabe qual especialista. Então, é feita essa avaliação. É, a gente entra em contato com esse profissional, caso o profissional não atenda diretamente no hospital. Se ele atende no hospital, já é agendado diretamente na recepção, no atendimento desse centro de especialidade. É informado para o paciente, então, a data, o horário e o local que ele deve ir no momento da avaliação, tá? E a condição de pagamento, como que ele vai poder proceder na hora de acertar essa consulta.
0: Uhum, bacana. Existe alguma condição diferenciada para quem utiliza os serviços através da Unimed para Todos?
2: Existe sim. É, dentro do Unimed para Todos, nós procuramos sempre fazer um atendimento especializado, um atendimento exclusivo. Então, aquele paciente que ele chega lá, ele é ouvido, ele é entendido, ele é conduzido pela mão até o serviço que ele vai utilizar. Se é exame, se é uma avaliação, se é um procedimento, nós estamos sempre ali ao lado para ajudar esse paciente. Tá? Além disso, nós temos dentro do hospital uma condição que é para qualquer paciente que vá acessar ali, uma condição de parcelamento, que é um parcelamento em até 10 vezes. Tá bem? Então, um procedimento que muitas vezes o paciente não teria condições de pagar à vista, a gente faz, sim, esse parcelamento direto com o hospital em até 10 vezes. Tá?
0: Bacana. Pode fazer algum agendamento pelo WhatsApp?
2: Os agendamentos, na grande maioria, eles acontecem pelo WhatsApp.
0: Uhum.
2: Tá? Então, isso, a Sinara faz esse atendimento bem minucioso, bem cuidadoso com esse paciente. Se é agendamento de exames, ela vai pedir, então, essa guia de solicitação de exames feita pelo médico, vai pedir os dados do paciente e vai passar uma agenda disponível para aquele exame.
0: Uhum.
2: Tá? Ao passo que ela vai orientar também quanto ao preparo e a realização daquele exame.
0: Uhum. E como funciona a escolha de horários? Eu quero fazer um exame, eu posso escolher o horário ou é conforme a situação do médico, né? Também tem tudo isso, né?
2: Nós temos hoje alguns exames específicos, ecografias, né, que são realizadas por médicos. Diferente de uma ressonância, de uma tomografia que é realizada pelo técnico, as ecografias são realizadas por médicos. Então, nós temos, sim, uma agenda diária de ecografias. Hoje, nós temos 4 salas de ecografias dentro do hospital. Então, automaticamente, temos 4 profissionais atendendo, né? E sim, depende de uma agenda daquele profissional, né? Uma biópsia depende da agenda daquele profissional, é realizada por um médico. Mas é disponibilizado para o paciente as opções que nós temos de agenda. Tá?
0: Uhum. Depois que a pessoa faz o primeiro contato, como funciona o atendimento?
2: O paciente faz o primeiro contato, a gente avalia a necessidade dele, entende um pouquinho o que é que ele precisa e já faz o encaminhamento imediato, ou para o agendamento de exames, ou para o agendamento de uma avaliação, agendamento cirúrgico, enfim, um orçamento. É realmente entender a necessidade daquela pessoa que vem nos procurar.
0: Uhum. E é possível escolher o profissional que vai nos, né, fazer algum exame, alguma coisa?
2: Sim, claro que nós temos, né, profissionais específicos para certas situações, né? Mas eu realizei uma ecografia com um profissional tal, e agora eu preciso realizar essa outra. Talvez essa outra ecografia não seja o mesmo profissional que realize, né? Então, isso tudo é explicado para o paciente, é passado aquela informação, né? Eu gostaria de realizar com um profissional tal. Nós temos a disponibilidade, vamos realizar sim, não tem problema algum, tá?
0: Uhum. Existe alguma facilidade e condições especiais de pagamento e é possível parcelar?
2: Sim, como eu disse, né, nós temos a opção de parcelamento dentro do hospital em até 10 vezes. É, temos, inclusive, campanhas aí publicitárias que vocês já devem ter visto. Faz no hospital Unimed e faz uma condição sem fila, sem demora e com uma condição de pagamento que é em até 10 vezes.
0: Uhum. E para quem quiser buscar mais informações depois do nosso programa, quais são os canais oficiais de contato?
2: Nós temos o WhatsApp, né? E temos o telefone do hospital também, tá? O fixo do hospital, nós temos e-mail, nós temos o próprio atendimento presencial ali no hospital. Então, hoje nós temos diversos caminhos para esse paciente, tá?
0: E agora chegamos a um ponto muito especial para nós da CAPC. A nossa associação existe justamente para acolher, orientar e auxiliar pessoas que enfrentam o câncer. E sabemos que essa caminhada, o acesso e a consulta, exames e atendimento de qualidade pode fazer toda a diferença. Por isso, queremos entender melhor essa parceria que está acontecendo entre a CAPC e o Hospital Unimed Vale do Caí através do programa Unimed para Todos. Marcele, como surgiu a aproximação entre a CAPC e o programa Unimed para Todos?
2: Perfeito. Foi muito interessante, assim, muito gratificante para nós. Quando nós recebemos o contato, então, da Andrelise, né? A Andrelise entrou em contato com uma grande profissional, que é a Tânia, que cuida ali no hospital do Unimama. E a Tânia me trouxe, então, essa questão que a Andrelise procurava, uma forma de realizar esses atendimentos para essas pacientes. Num primeiro contato com a Andrelise, ela me apresentou a necessidade e eu fui atrás do nosso profissional, que é o Dr. Túlio, para que ele pudesse realizar, então, efetivar essas avaliações. Montamos um projeto, né, Andrelise, ali, acho que foi em março deste ano. Evoluímos com ele, construímos e em junho nós já estávamos executando e chamando essas pacientes para as consultas. Foi um projeto que a gente fez com muito carinho, com muita dedicação, em parceria ele com o Dr. Túlio, disponibilizando ali a nossa estrutura do hospital, do centro de especialidades, do nosso diagnóstico também. É realmente muito, muito gratificante poder estar participando desse projeto da CAP.
0: E como essa parceria foi construída?
2: Então, ela foi exatamente assim. Construímos, montamos um projeto com um valor de consulta aí mais acessível, né? E que pudesse dar acesso a essa paciente à avaliação, né? De forma rápida e

0: né, hoje. A gente já tem o quê? Já foi atendida cinco?
1: Cinco mulheres,
0: né? Então, assim, às vezes na urgência, né, não consegue no posto de saúde, então ela vem a nós. Então, assim, quero deixar bem claro. Quem pode estar participando desse projeto seria os associados da ACAP, né? E os pacientes oncológicos que são cadastrados. Então, assim, todas as pessoas que estão, que agendam, né? Vêm a mim até, às vezes, vêm na necessidade. Hoje mesmo veio uma moça que precisava com urgência. E eu encaminho, né? Peço a requisição para... Passo a requisição para a Marcele e a Marcele já faz a agenda lá conforme as necessidades, né, Marcele?
1: Isso, é... Então, assim, tem a consulta eletiva daquela paciente que ela sabe que ela pode esperar uma semana para consulta. E tem aquela que a Andrelise já me sinaliza, olha, essa aqui é um pouco de urgência e que a gente conseguiu encaixar ali já para no outro dia a avaliação. É realmente não deixar aquele paciente aguardando, esperando numa fila também. Né? Uhum. É agilidade, praticidade para aquele paciente.
2: Bacana. Andrelise, qual é o papel da CAP dentro dessa parceria?
0: O papel da CAP é encaminhar, né, essas pessoas que estão precisando de ginecologista, né? E acredito muito e tenho fé em Deus que amanhã depois a gente vai ter mais outros exames, enfim, especialistas. Dentro do projeto, né? Isso é um, é como eu disse, é um primeiro momento, a gente está com o ginecologista e só tenho a agradecer ao Dr. Túlio, porque ele foi uma parceiro. Eu estava muito preocupada, porque a gente precisava de ter um projeto que fosse, tivesse as necessidades nossas. E com a demanda com o ginecologista que nós não tinha. E isso, eu liguei para o Dr. Túlio e conversei com ele e expliquei a situação. E ele foi muito querido, como sempre, né? E ele entendeu a nossa necessidade. E aí ele passou o contato com a Marcela. Então, assim, esse projeto, ele vem para atender, né, essas pessoas que estão aí precisando, né? E acredito, como eu falei, né? Acredito, Marcela, que não seja só agora esse projeto de ginecologista. E sim... os outros exames e especialidades, enfim, porque a gente sabe a dificuldade, né, que é o que, que a CAP, ela vem em busca o quê? Precocemente, com que seja identificado, né, precoce, porque eu vejo por muitas pessoas que hoje fizeram exames, mamografia, enfim, e conseguiram, né, identificar precocemente um câncer de mama, não só como câncer de mama, quanto a outros tipos de câncer que a gente tem aí, né? Como diz, o câncer, ele tem nome e sobrenome. Então, assim, acredito muito que ela vem para acolher todas essas pessoas que estão... E eu faço um apelo, né, à comunidade, quem está escutando, que venha fazer o cadastro, que venha ser associado na CAP, porque ela vem para agregar, né, para dar esse apoio. A gente tem vários projetos, conforme eu já expliquei nas outras vezes, né? E nós temos também o bingo, que agora é dia 23 de outubro, né? Aproveitando já, e com que eles venham prestigiar, né? Porque a gente é uma entidade sem fins lucrativos e a gente precisa da ajuda de todos.
2: Com certeza. 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Ou pode também entrar em contato nas redes sociais, você pode conhecer um pouco melhor a CAPC, que é o www.acapc.com.br. E no Instagram, acapc2022. Tá? É fácil, fácil. Ali você vai conhecer tudo o projeto, tudo como é que começou a CAPC, e isso é muito bacana. E o bingo, pessoal? O bingo já é um histórico, né? Que todo mundo já sabe, é Nossa Senhora de Fátima, vai ser no dia 23 de outubro. E a cartelinha do bingo é R$20, tá? E rodadas especiais a R$2. Lembrando que vai ter bebidas e lanches também, tá? Então, todos convidados. Vamos passar agora a próxima pergunta para a Marcele. Qual é o papel da Unimed?
1: A Unimed é a parceira facilitadora, né? Ela vem para facilitar esse acesso, desse encaminhamento.

0: tanto que a André Liz e a CAP faz ali, é, junto ao profissional, né? Como a André Liz já disse, nós estamos num processo inicial do projeto. Nós queremos e certamente vamos executar aí muito mais serviços para a CAP, né? Tanto no diagnóstico, laboratório, outras especialidades que venham ser necessárias e que a gente possa oferecer ali para eles. Então, hoje o Hospital Unimed, ele é um facilitador.
1: Bacana. Marcele, vamos trazer isso para a realidade do paciente agora. O que muda na prática para uma pessoa atendida pela CAPC, que quais serviços esse paciente poderá acessar através da parceria e como será feito o encaminhamento?
0: Bom, vou começar ali explicando então como é que é feito esse encaminhamento, né? Esse acesso a esse serviço. Ele é feito através da CAP, da André Liz ali, que faz essa busca dessa paciente, essa avaliação inicial. Ela passa esses dados e essa solicitação através de uma guia eletrônica. A partir daí, nós fizemos o agendamento, ou eu ou a Sinara, nós fizemos o agendamento junto à agenda do Dr. Túlio. Passamos para a André Liz toda essa informação de data, horário, ao passo que a Tânia também faz esse contato com a paciente, né? Porque para que essa informação, para que esse agendamento, de forma alguma, ele seja perdido, né? A paciente, não recebi a informação. Não, ela vai receber a informação. Porque a André Liz vai entrar em contato, a Tânia vai entrar em contato. Então, esse paciente ele vai ter esse acesso.
1: Uhum.
0: Né? Como é que é feito esse encaminhamento, esse acesso da paciente? Então, a paciente chegou lá na CAP, ela conversou com a André Liz me ligou, a gente fez o agendamento, a paciente vai até o hospital e é atendida.
1: Uhum.
0: Muito fácil e prático.
1: Qualquer pessoa atendida pela CAP que poderá utilizar o projeto que existe... Um projeto ou existem critérios específicos?
0: Hoje o critério da CAP. É ela que cria esse critério e nos passa a essa paciente já pode ir. Né? Hoje a gente tem essas avaliações ginecológicas, daqui a pouco a gente vai ter outros serviços, mas o critério ele é criado pela associação, que é o nosso parceiro. Nós somos os executores, os facilitadores.
1: Bacana. Existe algum limite de consultas e exames ou procedimentos?
0: O limite de exames, procedimentos, enfim, é conforme cada parceiro, né? Então, a CAP, ela delimita, ela diz quantos ela vai querer fazer, o que ela pode executar por mês, né?
1: Uhum.
0: Assim como outro parceiro, daqui a pouco, vai dizer que é a quantidade dele, né? Mas é o nosso parceiro que diz.
1: Tá bom. Qual a principal mensagem que você gostaria de deixar, né? Fala aos ouvintes sobre o programa Unimed para Todos hoje.
0: Primeiro dizer que nós estamos de portas abertas para toda a comunidade. É sempre um grande prazer atender aquela pessoa que precisa. Ela precisa ser ouvida, entendida e encaminhada. Então, o Hospital Unimed hoje, Vale do Caí, com o projeto Hospital Unimed para Todos, ele abre as portas para todo mundo. Para aquele paciente particular, para aquele paciente que tem convênio e daqui a pouco precisa de um auxílio também, para o paciente que está lá na fila do SUS e que quer uma agilidade, que quer fazer um exame, que quer fazer um procedimento, ele tem o nosso contato, ele tem o nosso acesso, ele pode nos acessar, tá? Eu vou deixar aí os contatos, né? Que é o contato geral do hospital para esse paciente, que é o 3632-0900. E o WhatsApp, que pode ser por ligação também, que é o 989-457673, tá?
1: Uhum.
0: Nesses contatos, o paciente ele vai receber todo o atendimento, a atenção que ele necessita. Demais dizer que nós somos muito gratos a todo esse envolvimento da ACAP junto ao hospital e que estamos de portas abertas, de braços abertos, de coração aberto para auxiliar e sermos parceiros aí nos próximos projetos da ACAP.
2: Complementando a Marcele, nós que agradecemos, Marcele, por esse apoio e esse carinho que eu sei que todas as pacientes, né, não só pacientes, quem está sendo indicada, encaminhada para consulta com o Dr. Túlio, eu tenho certeza que o carinho e a atenção, né? O que, que a CAP busca? Precocemente, né? Identificar, até porque a gente sabe que a gente tem que fazer os exames, né? Prevenção. Então, a gente também trabalha em cima disso, fazendo o acolhimento desses pacientes oncológicos e também trabalhando em cima da prevenção precoce, né? Porque a gente sabe que realizando esses exames precoces pode ser diagnosticado precocemente algum câncer, enfim. Então, agradeço muito, né? Como eu falei, nós tivemos uma tarde muito maravilhosa, conhecemos a estrutura, as condições, as pessoas no tratamento. Então, a gente identificou muito, assim, as pessoas que têm a empatia com a outra, né? Lá dentro, principalmente, assim, observando. Então, assim, agradeço muito, acredito sim, a gente vai trabalhar sim com que a gente possa ter mais outros projetos, né? E vamos buscar. E a gente precisa também parceiros que nos ajudem, né? Que a gente, como uma instituição sem fins lucrativos, faça um apelo, né, para a comunidade, quem quiser nos ajudar. Estamos aí, precisamos, né, de verbas, mas principalmente a preocupação nossa é o quê? Fazer o acolhimento dessas pessoas que precisam, né, de fazer esse tratamento, porque às vezes é difícil, muito difícil ter o acesso, né? Às vezes eles têm que esperar 60 dias para fazer um exame. Então, a gente tendo a condições de fazer, de encaminhar e ser rápido, a gente ganha e ganha vidas, né?
1: Com certeza.
0: É, acho que é bem isso, Andrelise. É tu facilitar o acesso. É tu conduzir esse paciente que não tem a noção para onde ele vai. Que no momento de desespero, ele vem te procurar e tu consiga dar o caminho, a orientação para onde ele deve seguir. E tu pode contar, sim, sempre conosco, que nós vamos auxiliar aí nesse processo.
1: Então tá aí, pessoal.
2: Obrigada.
1: A gente fazer o encerramento, então a gente quer agradecer bastante aí a Marcele, que está presente, também que teve presente o Cláudio com a gente, com ligação, né? Muito, deve nossos agradecimentos a ele também, né? Muito obrigado pela presença de você e tanto pelo Cláudio, que esteve ao vivo com a gente pelo telefone. E que os ouvintes atenderem melhor a Unimed para todos, né? Entender como é que funciona, né, esse atendimento, esse programa da CAP, que é essa ligação com a CAP, que é junto com a Unimed. Então, você que está ouvindo, pessoal, ouvintes da 87.5 FM, é muito importante você também ser sócio da CAP, porque está aí um projeto, né, que é justamente para prevenção, para você se prevenir. Então, você sendo associado da CAP, juntamente você terá o acesso junto ao Hospital Unimed para Todos. Esse plano, esse convênio, é ligados aqui em São Sebastião do Caí, junto com a CAP. E a gente quer, então, agradecer bastante a tua presença aqui no programa, a CAP pela Vida, um programa, né, que todas as quintas está sendo vindo ao ar, trazendo a informação para os ouvintes e para toda a comunidade caiense.
0: Muito obrigada, Fabrício, muito obrigada, Andrelise, e quando precisarem, podem nos chamar, que nós vamos estar aqui, sim, sempre para auxiliar vocês.
1: Então tá aí. E lembrando vocês, a CAP, tá? O telefone da CAP, para ser um associado da CAP, é só ligar no 519-9556-3058. E as redes sociais da CAP, Instagram, a CAP 2022, fácil, fácil. E também www.acapc.com.br. Assim você está conhecendo todo o projeto da CAP e também a nossa programação. Muito obrigado, Andrelise.
2: Eu que agradeço, Tarcísio, agradeço a todos os ouvintes, agradeço a Marcele e ao Cláudio pela atenção, pela essa parceria que hoje a gente vem, né, está buscando e temos aí em conjunto esse trabalho. Acredito muito que vai dar muitos frutos, né? E obrigado, Tarcísio, mais uma vez por tudo. E venha participar da CAP, que eu acho que, principalmente você que é caense, né, venha ajudar. O intuito da CAP é esse, é com que a gente possa fazer o acolhimento dessas pessoas que estão passando tratamento oncológico. Às vezes você conhece um familiar, um vizinho, alguém, vem fazer parte. Que aí esse projeto, ele vem, né, só tem a melhorar e as condições, principalmente, que a gente possa dar o melhor de si, né, para esses pacientes oncológicos.
1: Com certeza. Lembrando, então, nosso bingo então, da CAP, que vai acontecer no dia 23 de outubro, às 19h30, né, na comunidade Nossa Senhora de Fátima, ali. Cartões já à venda aí a R$ 20,00, rodadas extras a R$ 2,00. E pontos aí de vendas, né, temos aonde, Clandra Elise?
2: Temos pontos na Zoe, na Simone, na Ótica Simone, e vários outros que vai estar sendo divulgados agora, essa semana.
1: Então tá aí. Muito obrigado a todos e até o próximo programa A CAPC pela Vida.

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1: 18 horas e 9 minutos.

o seguinte, a gente vai trazer mais uma música que é desse nosso terceiro CD, que se chama Coração, e que todos vocês devem saber cantar com a gente.

0: Sapiranga, valeu, Usa Discos. Que beleza. Bonito, galera.
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você repensar a vida, meu camarada. Caso contrário, vai continuar aí fudido. Fudido.

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1: A Universidade Federal de Lavras, em Minas Gerais, desenvolveram um bloco de concreto usando fibra de coco e restos de mineração.
2: O novo material reduz a transferência de calor e pode criar ambientes mais confortáveis.
1: Os detalhes dessa novidade você confere agora no quadro Ciência em Prática.
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4: Uma forma sustentável para um velho conhecido da construção civil. Um bloco de concreto mais resistente, feito com fibra de coco e resíduos de mineração da rocha quartzito.
5: Sou Isabelle Cristina de Carvalho Terra, sou engenheira civil e doutora em engenharia de biomateriais da Universidade Federal de Lavras. A pesquisa, ela teve como objetivo avaliar a possibilidade de produzir blocos de concreto para alvenaria incorporando dois tipos de resíduos, resíduo de quartzito, que é proveniente da mineração, e fibras de coco, proveniente de resíduos agroindustriais.
4: Dois ingredientes inusitados e uma receita que promete conforto para os lares brasileiros. Os blocos de concreto prometem amenizar o calorão dos materiais tradicionais.
5: Os blocos convencionais de concreto, eles podem apresentar elevada transferência de calor. Então, a pesquisa mostrou que a utilização das fibras de coco reduz a condutividade térmica dos blocos. Então, na prática, isso pode contribuir para menor transferência de calor, ambientes internos mais confortáveis, menor necessidade de climatização artificial, possibilidade de redução do consumo de energia. A contribuição ambiental da pesquisa, ela é bastante significativa, porque ela transforma dois materiais que seriam considerados resíduos em matérias-primas para a construção civil. A incorporação desse material em blocos de concreto oferece uma alternativa de destinação tecnicamente viável. Isso representa uma lógica de economia circular.
4: Acompanhe a pesquisa na página da Universidade Federal de Lavras. E esse foi o Ciência na Prática, com produção de Warby Calil e edição de Edinaldo Júnior. E nosso encontro com o Saber Científico volta na próxima semana. Até lá!
2: O Pix tem novas regras para que os usuários tenham mais clareza para contestar uma operação identificada como fraude ou golpe.
1: As mudanças deverão ser efetuadas pelos bancos, dando mais liberdade para que o usuário encaminhe documentos e informações.
6: Disponível desde 1º de outubro de 2025 nos aplicativos das instituições que oferecem o Pix, a funcionalidade de contestação por meio do Mecanismo Especial de Devolução, MED, passa a contar com uma jornada mais orientativa. O sistema vai facilitar a identificação do tipo de golpe e a vítima terá um campo disponível para descrever como ocorreu a situação, inclusive com a possibilidade de anexar documentos e comprovantes que serão analisados pela instituição financeira. O MED também vai trazer orientações em casos que não envolvam fraudes, como a não entrega de produtos comprados por meio do Pix, direcionando o usuário para os canais de atendimento do consumidor. Outras mudanças se referem a funcionalidades dos aplicativos. As instituições deverão informar quando houver mudanças no destinatário de contatos salvos para operações de Pix. A função Pix automático deverá trazer em destaque a identificação do recebedor. As novas regras entram em vigor em 1º de março de 2027. O prazo é para que as instituições façam as alterações em seus aplicativos. Nazi Brum, para a Voz do Brasil.
2: Rico em proteína e nutrientes, como por exemplo ômega 3, uma gordura boa que faz bem para o cérebro e para o coração.
1: Pode ser feito assado, cozido, grelhado, ensopado.
2: Estamos falando de peixes e frutos do mar.
1: E já começou a semana do pescado, que estimula o consumo dessa carne tão saudável.
7: Incentivar o consumo de pescado no Brasil. Esse é o objetivo da Semana do Pescado, que este ano é realizada entre 1º e 15 de setembro. Criada em 2003 pelo Ministério da Pesca e Aquicultura, a iniciativa também tem o objetivo de valorizar o empreendedorismo pesqueiro. A campanha propõe que as pessoas criem o hábito de incluir o consumo do pescado ao menos uma vez por semana. Quero...

0: aqui.
1: O peixe foi o meio de sobrevivência do seu Francisco dos Santos Bezerra, que desde os 9 anos de idade já acompanhava o pai, que era pescador. Hoje, aos 65 anos, está aposentado da profissão.
2: Saía assim 2:30 da manhã e quando era 1 hora da tarde já estava chegando de volta. Minha família toda eu criei a custa de pescaria.
1: E foi justamente o pescado que fez a merendeira Marli Pereira de Souza ganhar até prêmio. Só de saber os ingredientes, já dá a vontade de experimentar essa receita, que leva o nome de peixe joia rara.
3: Leite de coco, extrato de tomate, vem a batata inglesa, vem o queijo mussarela, que dá todo o diferencial, né? Todo o sabor do peixe. Nós colocamos o tomate, a cebola, o pimentão, a manteiga, para dar aquela refogada, aquela apurada, e é onde vai dando sabor.
1: E esse prato é um dos preferidos de Ana Júlia Ramos da Silva, de 9 anos.
4: Gosto muito do peixe porque o peixe é macio e também do queijo e da batata.
1: A diretora escolar Maria Ângela Rolim de Oliveira garante que os alunos aprovam essa refeição.
5: Na escola a gente usa muitas estratégias para a criança aceitar bem o peixe. Então aqui na escola eles amam o peixe assado. Eles amam esse peixe, né, que a nossa merendeira faz com batata, com queijo mussarela. Então assim, tem uma boa aceitação.
1: O pescado chega até as escolas públicas de diferentes regiões do país por meio do PNAE, o Programa Nacional de Alimentação Escolar. Uma pesquisa nacional realizada pelo FNDE, em parceria com o Ministério da Educação e o Ministério da Pesca e Aquicultura, aponta o potencial de ampliação do pescado na merenda escolar. O levantamento revela que a inclusão do pescado nas escolas ainda possui espaço para crescimento. O ministro da Pesca e Aquicultura, Édipo Araújo, ressalta que a cadeia produtiva nacional está muito organizada e preparada para atender a demanda.
6: São pescadores, pescadoras, armadores, aquicultores, feiras e empresas que envolvem essa cadeia. O pescado brasileiro, ele precisa estar no centro da mesa da população brasileira.
1: E quem ficou com vontade de comer peixe pode conferir receitas, espécies de peixes, além de dicas sobre como escolher o pescado, saber se ele está fresco e bem armazenado no site comapescado.com.br. Reportagem Luciana Colares de Holanda.
7: Uma plataforma abre possibilidades para que pessoas com deficiência pratiquem atividades esportivas.
8: Mas quem pode participar? No Paradesporto, atletas com diferentes tipos de deficiência podem competir.
7: Para promover disputas justas e significativas, existe um sistema de classificação que determina quem é elegível para competir e agrupa os atletas em classes esportivas, considerando o impacto da deficiência nas atividades fundamentais de cada modalidade.
9: Atleta paralímpica de tênis de mesa, Carla Maia, conta como o esporte transformou sua vida.
10: Me trouxe propósito, me trouxe desafio, me trouxe saúde, oportunidade até como repórter depois, por isso eu indico para todo mundo.
9: E para quem deseja começar a praticar uma modalidade paralímpica, como Carla Maia, o Comitê Paralímpico Brasileiro oferece uma plataforma que reúne orientações sobre como dar os primeiros passos e permite localizar clubes e associações que desenvolvem atividades esportivas adaptadas. A página Quero Ser Atleta Paralímpico está disponível no site cpb.org.br. Ela apresenta informações para quem pretende iniciar no esporte, seja por lazer e inclusão, ou seja com o objetivo de seguir uma trajetória no alto rendimento. A ferramenta também facilita a busca por instituições que atuam no esporte paralímpico. Segundo o Comitê Paralímpico, existem atualmente mais de 1.000 associações dedicadas ao desporto desporto para pessoas com deficiência em todas as regiões do Brasil. O secretário nacional de Paradesporto do Ministério de Esporte, Fábio Araújo, explica qual é o primeiro passo para encontrar a modalidade adequada.
0: Então, procure uma entidade que ofereça um esporte inclusivo, acessível e seguro, porque quando você insere o esporte na sua vida, você não está falando só de competição, você está falando de empoderamento, que ela vai buscar uma educação melhor, uma vida social, ela vai buscar seus direitos, ela vai buscar emprego melhor. Então, o esporte é a porta de entrada para muitas outras coisas dentro da vida da pessoa com deficiência.
9: E o tipo de deficiência e como ela impacta a execução das atividades não impede a prática de qualquer modalidade. No paradesporto, os atletas passam por uma classificação. O objetivo é minimizar o impacto da deficiência sobre o resultado da competição. O processo é realizado por classificadores certificados que levam em consideração quanto a deficiência afeta a execução das tarefas e atividades fundamentais de determinado esporte. Assim, os atletas podem competir de forma justa em cada modalidade. Reportagem Cleide Lopes.
8: Dia 7 de setembro, próxima segunda-feira, celebramos a independência do Brasil. Mas para chegar a essa conquista, a história começou bem antes de 1822.
7: Foi resultado de um processo que não ocorreu apenas às margens do Ipiranga, mas que envolveu guerras na Europa e Brasil.
8: E não só com personagens dos livros, mas brasileiros anônimos em diversas regiões do país.
7: Vamos conhecer um pouco mais sobre essa história na reportagem de Graziele Bezerra.
11: No início do século XIX, a Europa estava em guerra. O imperador francês Napoleão Bonaparte decretou o impedimento do comércio dos países europeus com a Inglaterra. Diante da recusa de Portugal em aderir e a ameaça de uma invasão francesa, o príncipe regente Dom João decidiu transferir a corte portuguesa para o Rio de Janeiro. Foi então que o Brasil deixou de ser colônia e passou a integrar o Reino Unido de Portugal. Anos depois, com a queda de Napoleão na Europa, as cortes portuguesas passaram a exigir o retorno da família real. Dom João retornou a Portugal, mas deixou aqui seu filho, Dom Pedro I, que protagonizou o chamado Dia do Fico. Em 9 de janeiro de 1822, conforme relembra o escritor e jornalista Laurentino Gomes.
12: Dom Pedro, pressionado pelas cortes constituintes que queriam que ele voltasse a Portugal, ele decide, não, se é para o bem da nação e felicidade geral de todos, eu fico. Ou seja, é um rompimento entre o herdeiro da coroa portuguesa e a monarquia que estava em Lisboa. E a partir daí, diria assim, que o processo se torna irreversível, né?
11: No dia 7 de setembro, nas proximidades do rio Ipiranga, Dom Pedro recebeu cartas com notícias e decisões das cortes portuguesas. E foi ali que ocorreu o episódio que entrou para a história como o Grito da Independência. Como detalha o historiador e diretor do Museu do Ipiranga, Paulo Garcês Marins.
13: Aqui foi declarada a independência, porém, essa independência foi pactuada no Rio de Janeiro, naquilo que viria a se tornar a Corte Imperial. Com as elites do país fazendo um movimento bastante conservador nesse processo de independência.
11: Outros personagens tiveram participação direta no processo de independência, como o ministro José Bonifácio e a princesa Leopoldina, esposa de Dom Pedro. Sem eles, provavelmente Dom Pedro não teria conseguido aguentar a pressão entre a corte de Lisboa e os interesses brasileiros, segundo o jornalista e escritor Laurentino Gomes. Mas ele lembra também de outros brasileiros que protagonizaram a independência.
12: Os brasileiros de 1821 e 1822 sonharam grande. Brasileiros ricos imperiais, mas também brasileiros pobres, brasileiros escravizados, brasileiros simples, anônimos. Sonharam que o Brasil poderia se manter como um país unido, que não se dividisse, um país que se tornasse independente de Portugal e tivesse grandes ambições. Esse Brasil aconteceu. Nós temos o Brasil hoje graças aos sonhos daquela época.
11: Para consolidar a independência, ocorreram confrontos em diferentes regiões do país. Houve combates e mortes no Ceará, no Piauí, no Pará e, sobretudo, na Bahia, onde foram desencadeadas as batalhas de Pirajá e de Itaparica. Com colaboração de Malu Prado, reportagem Graziele Bezerra.
8: Quem estava na lista de espera do ProUni e foi chamado tem até o dia 14 de setembro para comprovar as informações apresentadas na inscrição.
7: A documentação deve ser entregue à instituição de ensino indicada pelo candidato.
8: Cada faculdade ou universidade define o formato de recebimento dos documentos exigidos, que pode ser presencial ou online.
7: Quem não apresentar os dados no prazo, perde a vaga.
8: O programa Universidade para Todos usa a nota do Enem para conceder bolsas em instituições particulares de ensino.
7: E essas foram as notícias do governo federal.
8: Uma realização da Secretaria de Comunicação Social da Presidência da República.
7: Com produção da empresa Brasil de Comunicação.
8: Fique agora com as notícias do Poder Judiciário e do Congresso Nacional. Boa noite.
7: Boa noite para você. Até amanhã.
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15: Jornada Ítalo-Hispano-Brasileira de Direito Público foi encerrada no Supremo Tribunal Federal com um debate sobre integridade do processo democrático eleitoral.
16: Para STJ, comprador de celular defeituoso não está dispensado automaticamente de aguardar prazo legal para conserto.
15: Bancário chamado de devagarinho, obtém aumento de indenização na Justiça.
16: Boa noite, eu sou o Arthur Filho.
15: E eu sou Walter Lima.
16: A 17ª Jornada Ítalo-Hispano-Brasileira de Direito Público foi encerrada nesta quinta-feira no Supremo Tribunal Federal com debate sobre integridade do processo democrático eleitoral e o papel da Justiça Constitucional.
15: O encontro, iniciado ontem, reuniu magistrados, professores e pesquisadores do Brasil, da Itália e da Espanha. Marta Ferreira.
17: A jornada teve como tema resistência democrática e justiça constitucional. Na terceira e última sessão do evento, os debates abordaram a atuação da justiça constitucional para garantir a regularidade das eleições. O diretor do Centro de Estudos Constitucionais do STF, Fernando Facuri Scaff, apresentou o panorama dos acontecimentos posteriores às eleições presidenciais de 2022 e exibiu o vídeo institucional sobre os ataques às sedes dos três poderes em 8 de janeiro de 2023. Ele citou as investigações, os processos e os julgamentos decorrentes dos ataques. Segundo Scaff, o cenário político brasileiro continua marcado por disputas intensas e críticas ao Supremo e ao sistema de justiça.
16: STJ entende que comprador de celular defeituoso não está dispensado automaticamente de aguardar prazo legal para o conserto.
15: O prazo definido em lei é de até 30 dias para o fornecedor resolver o problema. Fátima Uchoa.
18: A Defensoria Pública do Rio de Janeiro ajuizou ação civil pública contra as operadoras Claro, Oi, TIM e Vivo, alegando que o celular é produto essencial e por isso seria abusiva a prática dos fornecedores de não disponibilizar o direito imediato à troca, à devolução do valor pago ou ao abatimento do preço, mas o Tribunal de Justiça Estadual discordou. No voto condutor do julgamento pelo STJ, o ministro Ricardo Vilas Boas Cueva observou que, em regra, só após os 30 dias é que a lei garante ao consumidor uma dessas três opções. E, embora o celular seja importante na vida cotidiana, cabe ao juiz analisar cada caso se o aparelho é essencial para a pessoa pessoa, a ponto de serem dispensados os 30 dias.
16: Um bancário que era alvo frequente de apelidos e brincadeiras ofensivas por causa de uma doença relacionada ao trabalho vai receber uma indenização maior por danos morais.
15: A decisão é da terceira turma do Tribunal Superior do Trabalho, Samanta Flor.
19: O bancário foi diagnosticado com LER-DORT, doença que afetava os movimentos e dificultava que ele realizasse algumas tarefas. O trabalhador passou a ser alvo frequente de comentários e brincadeiras ofensivas entre os colegas. Para a terceira turma do TST, além da repetição das ofensas, houve omissão da empresa em impedir a situação. Por isso, a corte elevou a indenização por danos morais de 10 mil para 20 mil reais.
16: Tribunal Superior Eleitoral celebra Pacto Nacional pela Paz e Tolerância nas eleições 2026.
15: Acordo busca promover diálogo, segurança, pluralismo e fortalecimento da democracia no pleito de outubro. Fábio Ruas.
20: O pacto foi firmado nesta quinta-feira com instituições da sociedade civil e organizações religiosas. O objetivo é fortalecer a democracia, promover a convivência pacífica e contribuir para a realização de eleições livres, seguras e legítimas. O presidente é Marx, disse que o tribunal dá um passo eleitoral por um propósito comum de fortalecer a democracia brasileira e reafirmar um de seus pilares constitucionais, o pluralismo político. Ele disse também que é necessário construirmos um ambiente em que ninguém tenha medo de votar, de manifestar opinião, de participar da vida pública ou de defender as próprias convicções.
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16: A você uma boa noite.
15: E até amanhã.
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21: Está no ar o Jornal do Senado.
22: Eu sou Paula Groba.
23: E eu sou Humberto Pinheiro.
22: E estes são os destaques de hoje do Jornal do Senado, que começa agora.
23: Aprovada MP da taxa das blusinhas, que zera imposto sobre compras internacionais de até 50 dólares.
22: Congresso aprova medida para acelerar fila de benefícios do INSS.
23: Senado aprova a criação de Universidade Federal da Fronteira Norte.
22: Boa noite.
23: Boa noite.
22: O Senado confirmou o fim da taxa das blusinhas, que é um internacionais de até 50 dólares.
23: A medida é a realização de avaliações periódicas sobre os impactos da desoneração fiscal. E mais, o texto ainda prevê isenção de impostos para medicamentos de doenças raras que não tenham similar no Brasil. Repórter Márcio Maturana.
24: Agora é definitivo. Compras internacionais de até 50 dólares, cerca de R$250, não pagam mais um imposto de importação, que era de 20%. A senadora Leila Barros, do PDT do Distrito Federal, foi a relatora na Comissão Mista da medida provisória.
25: Enquanto o viajante que se desloca ao exterior já goza de isenções de tributos federais sobre a bagagem no valor de US$1.000, a família de baixa renda que não viaja não dispõe desse mesmo canal desonerado. A única forma de disposição desse extrato social para adquirir produtos importados de pequeno valor é pela remessa internacional.
24: Nas compras de até US$3.000, as alíquotas da importação serão reduzidas de 60% para 30%. Uma das mudanças é a isenção de impostos para medicamentos de doenças raras que não tenham similar no Brasil. Outras são a adoção de medidas para a venda de produtos ilegais e a realização de avaliações periódicas sobre os impactos da desoneração. O primeiro em 3 meses e os seguintes em intervalos de no máximo 6 meses, como explicou Leila Barros.
25: A gente atendeu em parte a maior preocupação do setor, que é a avaliação, dando essa autonomia ao Ministério da Fazenda, a avaliação de 6 em 6 meses e também passar por, pelo Executivo a avaliação do Congresso Nacional anualmente.
24: O imposto sobre importações de até 50 dólares ganhou o apelido de taxa das blusinhas, mas existia para qualquer tipo de produto, como eletrônicos ou cosméticos, em compras internacionais que ficaram populares em sites e aplicativos de celular.
22: Presidencial a prorrogação até 2030 de incentivos fiscais a programas de atenção à saúde oncológica e de pessoas com deficiência.
23: Com a medida, empresas poderão continuar direcionando parte de seus impostos para financiar projetos de entidades sem fins lucrativos que atuam na prevenção, no diagnóstico e no tratamento. Repórter Pedro Pincer.
1: O projeto altera o funcionamento do Programa Nacional de Apoio à Atenção Oncológica e do Programa Nacional de Apoio à Atenção da Saúde da Pessoa com Deficiência. O texto prorroga até o ano calendário de 2031 a possibilidade de dedução do imposto de renda para doações destinadas aos dois programas. Com a medida, empresas poderão continuar direcionando parte dos seus impostos para financiar projetos de entidades sem fins lucrativos que atuam na prevenção, diagnóstico e tratamento de doenças oncológicas, bem como em serviços de reabilitação e tecnologias assistivas. A relatora, senadora Mara Gabrilli, do PSD de São Paulo, ressaltou que a aprovação não vai significar aumento de despesas.
2: Não há no texto ampliação de percentuais de dedução, criação de novos benefícios ou majoração de despesa orçamentária direta. Os limites e condições para usufruto do benefício permanecem inalterados, de modo que a renovação do incentivo não implica aumento de renúncia fiscal em termos percentuais, mas apenas a manutenção do regime vigente por mais um ciclo.
1: O texto também atualiza a legislação para incluir o termo correto transtorno do espectro autista e adequa as referências às normas de certificação de entidades beneficentes.
22: Fila de benefícios do INSS é um dos principais desafios da Previdência. Para reduzir a espera de quem precisa de uma resposta sobre aposentadorias, auxílios e outros benefícios, o Congresso aprovou uma medida provisória que amplia a força-tarefa do INSS e da Perícia Médica Federal.
23: A medida reforça as equipes do órgão e da Perícia Médica Federal com o objetivo de acelerar a análise dos pedidos que estão há mais de 30 dias na fila. Repórter Rodrigo Rezende.
3: O Congresso aprovou a medida provisória que ampliou a força-tarefa do INSS e da Perícia Médica Federal com o objetivo de diminuir a fila de cidadãos que aguardam benefícios previdenciários. A ideia da MP é dar celeridade à análise dos pedidos, principalmente para aqueles que estão aguardando há mais de 30 dias na fila. A relatora, senadora Zenaide Maia, do PSD do Rio Grande do Norte, destaca que desde a edição da MP, os resultados já são significativos.
4: Os resultados alcançados em 2026 evidenciou a efetividade do programa. Entre janeiro e junho, o número de processos pendentes de análise ou de perícia médica inicial caiu de 2,7 milhões para 1,7 milhão. A redução foi ainda mais expressiva nos processos com tempo de espera superior a 45 dias, que passaram de 1,7 milhão para apenas 557 mil.
3: Como não houve modificação por deputados e senadores no conteúdo da MP enviada pelo Poder Executivo, o texto será agora promulgado pelo Congresso.
22: Atos de crueldade contra animais poderão estar entre as hipóteses que autorizam a aplicação de medidas socioeducativas de internação para crianças e adolescentes.
23: Projeto com essa determinação teve a votação concluída na Comissão de Constituição e Justiça e deve seguir diretamente para análise da Câmara dos Deputados. Repórter Bruno Lourenço.
5: O projeto de lei inclui ações contra animais praticadas com crueldade extrema ou com potencial concreto de causar lesão grave ou morte como nova hipótese de internação para menores de idade. A proposta também aumenta penas para maus tratos contra animais em geral. A relatora, senadora Leila Barros, do PDT do Distrito Federal, defendeu maior cuidado com os animais.
25: A vedação à crueldade, ela constitui fundamento central do direito animal brasileiro e confere proteção aos animais individualmente considerados. Essa proteção constitucional também se relaciona à dignidade da pessoa humana na medida em que a submissão de animais à crueldade degrada os próprios valores éticos que devem orientar as ações humanas e a atuação estatal.
5: O texto ainda aumenta a punição em casos que envolvam tortura, abuso sexual ou transmissão das agressões pela internet.
22: E avançou no Senado a criação de um serviço de telefone nacional gratuito para encaminhar denúncias de maus tratos a animais. A proposta assegura o direito ao anonimato dos denunciantes.
23: O projeto define como maus tratos atos de crueldade, abandono, agressão, mutilação, falta de alimentação e cuidados, além de trabalho excessivo ou inadequado. O abandono também é considerado maus tratos. A matéria seguiu para análise do plenário em regime de urgência.
22: O Senado aprovou o projeto do Executivo que cria a Universidade Federal da Fronteira Norte.
23: A nova instituição herdará a estrutura, os estudantes, servidores e professores atualmente vinculados ao campus Oiapoque da Universidade Federal do Amapá. Repórter Alexandre Campos.
0: A população do extremo norte do Amapá, que vive no município do Oiapoque e imediações, contará com uma nova instituição de ensino superior. Isso porque o Senado aprovou nesta quinta-feira o projeto do Executivo que cria a Universidade Federal da Fronteira Norte a partir do desmembramento da Universidade Federal do Amapá. Em julho, um projeto semelhante havia sido analisado pelos senadores. No entanto, a proposta foi vetada pelo governo por ter sido apresentada por parlamentar e não pelo Poder Executivo, como manda a Constituição. Representante do Amapá, o presidente do Senado, Davi Alcolumbre, destacou a importância estratégica da Universidade Federal da Fronteira Norte.
6: É fundamental termos a condição de formarmos capacidade intelectual na academia, na universidade, no conhecimento, nessa nova perspectiva das riquezas da exploração do petróleo e das riquezas que o petróleo pode proporcionar para o Brasil e vai proporcionar para a Amazônia, de conhecimento, de inteligência, e a universidade, só ela é capaz de gerar todas essas perspectivas.
0: Além da oferta de vagas em cursos de graduação e pós-graduação, a nova instituição também atuará em pesquisa e extensão e buscará promover o desenvolvimento regional. O projeto segue para a sanção presidencial.
23: Com edição de Paula Groba e trabalhos técnicos de Eliseu Caires, o Jornal do Senado fica por aqui. Acompanhe agora as notícias da Câmara dos Deputados. Boa noite.
22: Boa noite e até amanhã.
9: Jornal Câmara dos Deputados. Plenário da Câmara zera imposto sobre importações de até 50 dólares.
10: Câmara confirma Brasil em acordos de proteção à mulher no trabalho.
9: Deputados aprovam Plano Nacional de Cultura para a próxima década.
10: Boa noite. A Câmara aprovou o Plano Nacional de Cultura para os próximos 10 anos. O repórter Antônio Vital tem os detalhes da proposta.
12: A Câmara dos Deputados aprovou o projeto do governo que institui o Plano Nacional de Cultura para os próximos 10 anos. A proposta estabelece princípios, diretrizes, eixos estratégicos e mecanismos de gestão para orientar as políticas culturais do país. Entre os princípios das políticas públicas voltadas para o setor estão o respeito à diversidade cultural, a valorização dos trabalhadores e a garantia de direitos, como o acesso universal à cultura, a liberdade de expressão e a preservação do patrimônio imaterial. Entre os eixos estratégicos estão o financiamento descentralizado, a redução das desigualdades regionais no acesso aos recursos, a presença das artes e da cultura nos currículos escolares e a proteção de culturas tradicionais, indígenas e de matriz africana. Outro eixo é a proteção de direitos autorais no ambiente digital, principalmente em função do uso de ferramentas de inteligência artificial. Cada eixo apresenta objetivos que servirão servirão de base para a elaboração de metas específicas, ainda a ser definidas. O texto também prevê mecanismos de monitoramento do alcance dessas metas, tanto pelo governo federal quanto por estados e municípios. A proposta foi enviada pelo governo ao Congresso no ano passado, a partir de debates da 4ª Conferência Nacional de Cultura e consultas abertas ao público pela plataforma Brasil Participativo, com mais de 85 mil acessos. O relator da proposta, deputado Pedro Czai, do PT de Santa Catarina, acrescentou outros pontos ao projeto, como a prorrogação até 2028 do prazo para que estados e municípios façam a adesão ao Sistema Nacional de Cultura ou criem seus próprios fundos de cultura como condição para receberem recursos da Política Nacional Aldir Blanc de Fomento à Cultura. Esse prazo hoje termina no ano que vem. Pedro Czai disse que os objetivos, diretrizes e eixos estratégicos do Plano Nacional de Cultura contam com fontes de recursos e incentivos fiscais já existentes, mas ele anunciou que o governo vai elaborar um projeto para aumentar as fontes de financiamento para o setor.
7: As ações estratégicas e os indicadores serão democraticamente construídos com estados e municípios do Brasil. Isso para deixar claro, diferente do Plano Nacional de Educação, nós fizemos metas, definimos financiamento, definimos PIB, etc. Neste ponto, em relação ao financiamento, nós vamos apresentar um outro projeto para discutir novas formas de financiamento da cultura brasileira.
12: O projeto cria um colegiado para gerir o Plano Nacional de Cultura, com representantes do Ministério da Cultura, do Conselho Nacional de Política Cultural e dos órgãos gestores dos estados e municípios. A aprovação do Plano Nacional de Cultura para os próximos 10 anos foi acompanhada no plenário pela ministra da Cultura, Margarete Menezes, e foi comemorada pela bancada do governo. A deputada Jandira Fegali, do PCdoB do Rio de Janeiro, destacou a importância da cultura para o país.
8: Cultura é economia, é trabalho, é disputa, é compreender o Brasil profundo, é entender o que ele é capaz, de que forma a gente faz a integração civilizatória de toda a sociedade na sua diversidade. Não há nenhuma luta de resistência e luta por independência que a cultura não tenha sido um fator fundamental. E no momento que tenta nos recolonizar, aprovar esse plano é um instrumento de resistência.
12: O projeto que institui o Plano Nacional de Cultura para os próximos 10 anos foi enviado para análise do Senado. Da Rádio Câmara de Brasília, Antônio Vital.
11: Saúde. Rosiana Sarney, do MDB do Maranhão, quer obrigar o SUS a encaminhar pacientes com câncer para hospitais privados quando os prazos legais para diagnóstico ou início do tratamento não forem cumpridos. A medida também prevê encaminhamento preventivo quando o atendimento público estiver prestes a estourar o prazo.
13: Rosiana Sarney afirma que a proposta dá efetividade aos prazos já previstos para o atendimento oncológico. Pelo texto, o paciente deverá ser comunicado do encaminhamento, terá transporte garantido quando necessário e continuará acompanhado pela rede pública durante todo o tratamento.
11: Previdência. Beto Preto, do PSD do Paraná, propõe que a remuneração de adolescentes e jovens contratados como aprendizes deixe de entrar no cálculo da renda familiar do Bolsa Família. A medida valeria durante a vigência do contrato de aprendizagem e preservaria os demais critérios do programa.
13: Beto Preto explica que a proposta evita que famílias percam o benefício quando um jovem consegue o primeiro emprego como aprendiz. O deputado afirma ainda que a mudança incentiva a qualificação profissional e reduz a evasão escolar.
11: Trabalho. A Câmara aprovou a adesão do Brasil a 2 tratados internacionais sobre trabalho que protegem as mulheres. O repórter Marcelo Lascher traz os detalhes.
17: A Câmara dos Deputados aprovou a adesão do Brasil a 2 tratados internacionais sobre direitos dos trabalhadores e, em especial, as mulheres. Um dos textos aprova a adesão do Brasil à Convenção da Organização Internacional do Trabalho, a OIT, com medidas contra violência e assédio no trabalho. A Convenção 190 da OIT é o primeiro tratado internacional a reconhecer o direito de todas as pessoas a um mundo de trabalho livre de violência e assédio. Os países que ratificarem o texto ficam obrigados a adotar medidas para proibir violência e assédio contra trabalhadores e garantir reparação às vítimas e sanções aos autores. A Convenção considera violência e assédio baseados no gênero como práticas inaceitáveis e inclui o assédio sexual como violência praticada contra as pessoas em razão de seu sexo e gênero. Outro trecho estabelece que as medidas previstas na Convenção se aplicam à violência e assédio que ocorrem no trabalho, inclusive durante os deslocamentos do empregado. A adesão do Brasil ao tratado recebeu parecer favorável da relatora, deputada Benedita da Silva, do PT do Rio de Janeiro, mas foi criticada pelo deputado Kim Kataguiri, do Missão de São São Paulo. Segundo ele, os termos que designam o assédio no ambiente de trabalho são vagos e podem encarecer os encargos trabalhistas.
14: Gente, não é à toa que só 30% dos países que integram a OIT concordaram com esse tratado. Nós, mais uma vez, Brasil, América Latina, África, estamos sendo feitos de tonto pela Europa, que vão lá, usam seus 3 votos, cada país lá na OIT, e empurram legislação trabalhista para nós. A gente fica com a legislação mais cara, a gente fica com a legislação mais burocrática.
17: O plenário também aprovou a adesão do Brasil a outra convenção da OIT, esta voltada para promover a igualdade de oportunidades de tratamento para trabalhadores, homens e mulheres com responsabilidades familiares. Segundo a convenção, as responsabilidades familiares não podem ser usadas como uma razão para demissão. Os trabalhadores devem ter direito à livre escolha de um emprego, levando em conta suas necessidades com responsabilidades familiares. A deputada Benedita da Silva também ofereceu parecer favorável à adesão do Brasil a esse tratado.
15: A ratificação da convenção reforça demais as respostas às interrupções de trajetória laboral impostas pelas responsabilidades de cuidado, que reduzem a densidade contributiva das trabalhadoras e comprometem sua cobertura previdenciária na velhice.
17: As propostas que ratificam a adesão do Brasil às 2 convenções da Organização Internacional do Trabalho sobre assédio e cuidado seguiram para análise do Senado. Da Rádio Câmara de Brasília, com informações de Antônio Vital, Marcelo Larcher.
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18: Segurança Pública.
19: Silvia Cristina, do PP de Rondônia, defende a aprovação da proposta de emenda à Constituição que reduz a maioridade penal de 18 para 16 anos. A deputada argumenta que a medida pode ajudar a reduzir a violência e responsabilizar jovens envolvidos em crimes graves.
20: Silvia Cristina cita a experiência pessoal com a violência ao lembrar o assassinato do pai e diz que criminosos adultos usam adolescentes para cometer delitos. Para ela, é preciso endurecer as punições para quem participa da destruição de famílias por meio da criminalidade.
26: Se diminuir a maioridade, até porque rapaz e meninas, aos 16 anos, eles já votam, já casam, já sabem muito bem, já têm noção do que estão fazendo, a gente diminui essa violência que assola o Brasil. Então, é um fato que causa muita discussão, mas para quem sabe, já sofreu na pele o efeito da violência, não pode deixar de ser favorável a algo que a gente sabe que tem que ser mais rigorosa. Nós temos que ser mais rigorosos nas penalidades de quem sabe que está destruindo família.
19: Sargento Faur, do PL do Paraná, apoia a redução da maioridade penal para casos de crimes graves. O parlamentar lembra sua experiência na Polícia Militar para defender punições mais severas a infrações hediondas e de envolvimento com o crime organizado.
27: Muitas vezes fala-se que queremos prender crianças. É mentira. Nós queremos prender menores bandidos. Menores cometem crimes graves transportando drogas químicas, estuprando e matando crianças, matando pessoas para roubar. Precisam ser punidos severamente de acordo com a gravidade dos seus crimes. Comissão especial instalada, já começamos os trabalhos e tive contato com o relator e ele deu a entender que vai fazer uma consulta pública, um plebiscito para que o povo decida finalmente se quer ou não a redução da maioridade penal no Brasil.
20: Na opinião de Sargento Faur, a revisão da legislação penal responde a uma demanda expressiva da sociedade por mais segurança.

0: Justiça.
1: Cássio Favacho, do MDB do Amapá, é autor de proposta que consegue gratuidade da justiça a pessoas que recorram ao judiciário para obter atendimento de saúde do poder público ou de planos privados. Pela matéria, o benefício poderá ser concedido antes da análise da situação financeira do paciente.
2: A gratuidade abrange ações sobre medicamentos, tratamentos, cirurgias, internações e outros recursos relacionados à saúde. A Cássio Favacho avalia que a medida facilita o acesso à justiça em situações nas quais os gastos médicos podem comprometer a renda do paciente.
1: Política. Vinícius Gurgel, do PL do Amapá, apoia projeto que impede condomínios e proprietários de proibir o funcionamento de sedes partidárias em imóveis comerciais. De acordo com a proposta, a regra vale desde que sejam respeitadas normas de segurança, acessibilidade e vizinhança.
2: Vinícius Gurgel considera que a medida protege a liberdade de organização dos partidos políticos. O texto torna nulas cláusulas que imponham esse tipo de restrição e prevê que o prejudicado solicite a reparação por eventuais danos. A matéria está no Senado após a aprovação da Câmara.
0: Desenvolvimento Regional.
1: Altineu Cortes, do PL do Rio de Janeiro, defende um regime especial para acelerar obras de reconstrução em cidades atingidas por eventos climáticos extremos. Ele explica que a proposta simplifica licitações, reduz prazos administrativos e prioriza a recuperação da infraestrutura.
2: Na visão de Altineu Cortes, é preciso agilizar as ações de reconstrução e prevenção em estados e municípios em situação de calamidade pública. Para ele, o Estado precisa garantir socorro rápido e eficiente às populações afetadas por desastres naturais.
1: Paulo Litro, do União do Paraná, apresentou o projeto que reforça as regras de segurança para a abertura de comportas de barragens. A proposta do parlamentar determina que a liberação da água seja feita de forma gradual, conforme o volume de chuvas e o nível dos reservatórios.
2: Paulo Litro também propõe a instalação de sistemas de alerta para moradores de áreas próximas às barragens. O texto, que atualmente tramita na Comissão de Integração Nacional, previa ainda de divulgação dos planos de abertura das comportas para reduzir riscos de inundações.
0: Votação.
1: Deputados aprovam medida que isenta de imposto compras internacionais de no máximo 50 dólares. O repórter Antônio Vital tem mais informações sobre a chamada taxa das blusinhas.
3: A Câmara dos Deputados aprovou medida provisória que isenta do imposto de importação as compras internacionais de até 50 dólares, conhecida como taxa das blusinhas. A medida provisória, aprovada faltando 5 dias para perder a validade, já está em vigor desde maio, quando foi publicada. Até então, as compras de até 50 dólares pagavam taxa de 20%. O texto também zera a alíquota de importação para medicamentos destinados a doenças raras que não tenham similar nacional. Estabelece ainda a taxação de 30% para as compras entre 50 e 3 mil dólares, com a possibilidade de o governo impor limites para os produtos mais caros. Além disso, obriga as plataformas de comércio eletrônico a adotarem mecanismos contra fraudes, como preços fictícios abaixo dos preços reais e fracionamento das compras de modo a evitar a taxação. O descumprimento sujeita as empresas a multas, suspensão de atividades e até proibição de operar no país. O texto final cria ainda um sistema de avaliação periódica sobre os impactos da isenção, com dados sobre os impactos da medida sobre os empregos, a arrecadação e o comércio. Os relatórios devem considerar especialmente setores considerados mais atingidos pela concorrência de produtos importados, como de roupas, calçados, brinquedos e cosméticos. Deputados da oposição criticaram a proposta e disseram que o fim da taxação sobre os produtos importados prejudica a indústria e o varejo nacionais. Foi o que disse o deputado Gilson Marques, do Novo de Santa Catarina.
4: O empreendedor brasileiro, aquele que paga DARF, que paga Selic a 15%, que contrata e pagar um imposto caríssimo, tem que concorrer com o exterior, a China, por exemplo, que tem regra trabalhista análogo à escravidão, que se diz, entra no solo brasileiro sem nada de imposto.
3: Já deputados da base do governo disseram que eventual prejuízo a comerciantes e fabricantes brasileiros será compensado com a entrada em vigor da reforma tributária no ano que vem, o que vai acabar com o imposto cumulativo sobre os produtos. O deputado Reginaldo Lopes, do PT de Minas Gerais, disse que a medida beneficia quem não pode fazer compras pessoalmente no exterior.
5: É fundamental para aquelas pessoas de menor poder econômico, que não têm condição de fazer viagens internacionais, como os 16 milhões de brasileiros assim fazem e têm o direito à isenção até 2 mil dólares.
3: Já o presidente da Câmara, Hugo Mota, disse que a medida beneficia também aqueles empreendedores

0: que dependem de compras no exterior para seu comércio. Ele disse que a Câmara está atenta ao impacto da isenção no setor de varejo.
1: Sabemos que existem preocupações da indústria e do varejo em relação a essa medida. E a Câmara dos Deputados não dará as costas a essas preocupações. A Câmara continuará dialogando com o setor produtivo, buscando conciliar a proteção do poder de compra das famílias, sem deixar de olhar para a competitividade da indústria e a força do varejo nacional.
0: A medida provisória que isenta do imposto de importação as compras internacionais de até 50 dólares seguiu para análise do Senado. Da Rádio Câmara de Brasília, Antônio Vital.
2: Logo em seguida, a aprovação da MP na Câmara, o Senado retomou sessão própria com a inclusão do tema na pauta de votações.
3: Economia. Mauro Benevides Filho, do União do Ceará, é autor de proposta que obriga o Banco Central a enviar ao Congresso as informações solicitadas por deputados e senadores. Ele explica que a medida visa dar mais transparência à relação entre a instituição e o Poder Legislativo.
4: Restabelecer a obrigatoriedade do Banco Central prestar informações ao Congresso Nacional, tanto à Câmara quanto ao Senado, de qualquer informação que o Congresso deseje. Por exemplo, eu quero pedir informação não só do Brasil. Quero pedir informação quanto é a taxa de juros lá da Suíça. O Banco Central tem isso e terá que informar para a gente poder fazer uma avaliação da atuação do Banco Central, que eu acho que o Banco Central hoje privilegia muito o sistema financeiro, com taxas de juros muito elevadas, em detrimento da iniciativa privada, das famílias, das pessoas, e nós temos, portanto, que acabar com isso.
2: Mauro Benevides Filho avalia que a fiscalização do Congresso pode ampliar a responsabilidade do Banco Central na definição da política monetária do país. Ele avalia que a taxa de juros atual representa um custo adicional de pelo menos...
3: Pedro Maranhão apresentou o projeto que altera o sistema de consórcios para garantir novos direitos aos participantes desistentes e excluídos. O deputado propõe regras para a devolução de valores, limita multas e veda a cobrança de taxa de administração após a saída do grupo.
2: Kleber Verde acrescenta que o texto prevê o envio de saldos não resgatados ao Banco Central para, segundo ele, facilitar o resgate do dinheiro. Na opinião do parlamentar, a medida busca dar mais transparência e equilíbrio à relação entre clientes e administradoras.
3: Termina agora o Jornal Câmara dos Deputados, produzido pela Rádio Câmara, com trabalhos técnicos de Everson Urani e apresentação de José Carlos Andrade e Márcio Aquiles Sardi. Uma boa noite para você.
2: Ótima noite. A Voz do Brasil está de volta amanhã.
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4: O mais importante e bonito do mundo é isto: que as pessoas não estão sempre iguais, ainda não foram terminadas, mas que elas vão sempre mudando. Guimarães Rosa.
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5: Olá, queridos ouvintes, Liz de Bortoli por aqui. Na técnica, conto com a parceria de Jefferson Gomes. Nesta semana comemorativa aos 70 anos de Grande Sertão Veredas, percebemos a série de questionamentos existencialistas feitas por Riobaldo. Na obra, a vida é colocada como uma incerteza e de que não temos o domínio do nosso destino e para onde nossos atos nos levam. Com uma escrita marcante, Guimarães Rosa nos faz analisar nossas próprias vivências e perceber a ambiguidade da vida. Nesta quinta, lemos a carta escrita por Manuel Bandeira para Guimarães, contando sobre sua leitura. Amigo meu, João Guimarães Rosa, mano velho, muito saudar. Me desculpe, mas só agora pude campear tempo para ler o romance de Riobaldo. Como que pudesse antes? Compromisso daqui, obrigação da colá, você sabe. A vida é um Itamaraty. Viver é muito dificultoso. Ao depois de depois, andaram dizendo que você tinha inventado uma língua nova e eu não gosto de língua inventada. Sempre a reneguei de esperantos e volapuques. Vai se ver. Não é língua nova nenhuma do Riobaldo. Difícil é, às vezes. Quanta palavra do sertão. A princípio, muito aplicadamente, ia procurar a significação no dicionário. Não encontrava. Pena o título, Grande Sertão, Veredas. Nenhum dicionário dá a palavra vereda com o significado que você mesmo define a página 74. Rio é só o São Francisco, o Rio do Chico. O resto pequeno é vereda. Tinha vezes que, pelo contexto, eu inteligia. Siriri dos Grilos, Gugu da Juriti, etc. Mas até agora não sei, me ensine o que é arga, sucenso, lugugem e um desadouro de outras vozes dos gerais. Tinha vezes que eu nem podia atinar se a palavra era nome de bicho vivente, plantinha ou coisa sem corpo, nem cor, nem coragem. Abstrato que se diz, não é? Ou é? Ou será? Ainda por cima disso, você fez Riobaldo poeta, como Shakespeare fez Macbeth poeta. Natural, porque um jagunço dos gerais demais do Urucuia não poderá ser poeta? Pode sim. Riobaldo é você se você fosse jagunço. A sua invenção é essa, pôr o jagunço poeta inventando dentro da linguagem habitual dele. O vocabulário dele já é riquíssimo, dá a impressão que não ficou de fora nenhuma dicção de seus pagos e arredores. Aumentado com os neologismos, sempre de boa formação linguística, ficou um potosí, nossa. A gente acaba tendo que entregar os pontos, nem que seja um Gilberto Amado. O diabo é que depois de ler você, a gente começa a se sentir e cantar. Eu sou pobre, pobre, pobre, rema, rema, ré. Só que acho que não precisava contar de um rojão só, como o Joyce do último capítulo de Ulisses, as 594 páginas da história do Riobaldo. Quantas horas levaria? Eu levei dias para ler. Ainda bem que você virgulou tudo minudente. E o caso de Diadorim seria mesmo possível? Você é dos gerais, você é que sabe. Mas eu tive a minha decepção quando se descobriu que Diadorim era mulher. Onisua, Kimal e Pans. Eu preferia Diadorim homem até o fim. Como você disfarçou bem, nunca que maldei nada. Amigo meu, João Guimarães Rosa, Mano Velho, Menino, Guirigó e o Cego Borromeu são duas criações geniais. Aliás, todo esse mundo de gente vive com uma intensidade assombrosa. E o sertão? O sertão é uma espera enorme. E o silêncio? O vento é verde. Aí, no intervalo, o senhor pega o silêncio e põe no colo. Tão deleitável tudo, nem que estar nos braços da linda moça Rosa Warda ou de Nhorinhá, Diana da Zuza Filha.
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7: 20 horas e 10 minutos.

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